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1: pega
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0: não tô, não tem som, não tem mais pra nós,
2: Tranquilo,
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1: Vinte e uma horas e 19 minutos.

0: 21h34.
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1: Vinte e uma horas e 52 minutos.

0: 22:06.
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2: Vinte e duas horas e 24 minutos.

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1: Vinte e duas horas e 24 minutos.

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0: 22h39.
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0: 23 horas e 13 minutos.
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1: Vinte e três horas e 31 minutos.

0: 23h46.
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1: Meia-noite e 17 minutos.

0: Meia-noite e 36 minutos.
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1: Meia-noite e 55 minutos.

0: 1:13.
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0: 1h50.
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1: 2 horas e 16 minutos.

0: 2 horas e 34 minutos.
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1: 2 horas e 48 minutos.

0: 3:02.
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1: 3 horas e 19 minutos.

0: 3:35.
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1: 3 horas e 50 minutos.

0: 4 horas e 6 minutos.
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1: 4 horas e 20 minutos.

0: 4:35.
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1: 4 horas e 54 minutos.

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2: Buenos gaúcho velho do meu pago, do meu Rio Grande, muito bom dia. O nosso abraço muito carinhoso, que Nossa Senhora Aparecida, Padroeira do Brasil, abençoe a todos e proteja com seu manto sagrado. Estamos de volta, meus amigos, aqui pela Prata FM 91.5, trazendo o programa Assim Canta o Rio Grande, o melhor da nossa música chucra, da nossa música nativista do Rio Grande do Sul. 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E sem se alongando muito na nossa conversa, nós vamos trazendo as primeiras marcas para o gaúcho velho que está acordando, que está ligando seu radito, que já estão transitando aqui pela 324, 470 e que estão nos ouvindo, né? Muito obrigado pelo carinho, muito obrigado pela audiência. Primeiros trancos daí do nosso Rio Grande do Sul.

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3: Buenos Gaúcho Velho, estamos apresentando aqui pela Prata FM o programa Assim Canta o Rio Grande, líder de audiência na nossa Serra Gaúcha. Esta sua manhãzita buena, uma barbaridade também, né? Você aí juntamente com a sua família, tomando um matezito, nos acompanhando, obrigado pelo carinho. Ou você que já está no seu trabalho, na sua luta diária, também obrigado aí pela companhia, pela parceria. 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Simbora, gurizada, com o nosso tranco gaúcho.

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3: Amigo velho, estamos apresentando o programa Assim Canta o Rio Grande aqui na Prata FM, levando a nossa mensagem da música pura do nosso Rio Grande do Sul, do nosso Brasilzão também, porque está propagado por este mundão velho de Deus. 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Mandando um abraço para você que está de aniversário, você que está nos ouvindo desde cedito, você que está ligando seu radito agora, muito obrigado pela companhia, pela parceria. Estamos juntos nesse tranco até as 7 horas da manhã. Simbora, gurizada!

0: 5:39.
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2: E vamos que vamos, Gaúcho Velho, levando em frente a nossa arte, a nossa cultura, este povo gaúcho que tanto cria, que tanto faz e tanto nos incentiva também a comunicar aqui de uma forma simples, para que a mensagem da música, juntamente com a nossa comunicação, possa levar alegria para o nosso povo, possa levar uma mensagem de paz, de carinho, de entretenimento a toda a nossa população. Obrigado, obrigado pela audiência, obrigado pela parceria também. 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E vamos que vamos aí. Aqui não tem muita conversa, tem bastante música e vem chegando mais.

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2: 5:56.
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10: Em dia da boina do nosso pago, estamos apresentando o programa Assim Canta o Rio Grande, o seu programa matinal, o seu programa no começo da manhã, junto com vocês aí fazendo esta grande parceria, levando para o povo alegria, espalhando para os quatro cantos do nosso Brasil e do nosso mundão velho de Deus. Mais especificamente, aqui para a nossa grande Nova Prata. E como é bom a gente poder levar esta mensagem de paz, de otimismo para os nossos amigos que estão aí no seu rancho, que estão na sua viagem, que estão conosco aí em qualquer canto do nosso pago. Poder ouvir a nossa música, a sua música gaúcha, os nossos artistas, né? Proporcionando um momento de alegria, um momento especial para o nosso povo. Obrigado a cada um de vocês, obrigado ao nosso patrão velho do universo, que sempre também nos dá saúde, nos dá este entusiasmo de poder dizer muito obrigado para cada artista e muito obrigado para cada um de vocês e também pelas parcerias da Viva Farma, ter empréstimos, loja Gente Nossa, Funerária Deck Giovanni, Empório de Confecções, JB Mix e Loja Gente Miúda. Simbora, gurizada, nesse tranquito, bueno!

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1: 6:16.
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5: Estamos apresentando Amigo Velho pela Prata FM 91.5, a rádio do coração do ouvinte, trazendo sempre a essência da nossa música, da nossa arte, para o nosso povo querido aqui da nossa grande Nova Prata, do Brasil e do mundo. 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Tá bom, moçada? Vamos seguindo, gente. Vamos seguindo. Muita música, muita alegria, desta manhãzita até às 7 horas da manhã. Simbora aí com mais uns trancos.

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2: 6:29.
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3: Buenos moçada, estamos apresentando Assim Canta o Rio Grande, um programa que traz a nossa alma, que traz o nosso povo cantando, e diz o nosso compadre que a música é uma arte e a arte aproxima o homem de Deus. Essas palavras do sábio, nosso querido Ari Campos. O nosso abraço e um abraço a cada um de vocês aí que está de aniversário, colhendo mais uma rosa no jardim de sua existência. Muito obrigado pela companhia e que o patrão velho lá do universo abençoe e proteja com todas as sabedorias. Beleza, moçada? 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Simbora, gurizada!
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1: 6:46.
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2: Bem, meus amigos, por aqui a gente está chegando no finalzinho do nosso programa. 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E sem se alongando muito, está chegando aí o programa Jornal da Manhã. Nós vamos agradecendo a companhia e o carinho de todos e deixando a saideira para a gurizada. Obrigado pela audiência. Uma ótima jornada.

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13: No ar, mais uma edição. Olá, muito bom dia. Está no ar mais uma edição do Jornal da Manhã, na Rádio Prata Serra 91.5. Agora 7:02. Dia 12 de agosto de 2026. A temperatura em Nova Prata Neste momento é de 11 graus, o tempo é chuvoso, nesta manhã de quarta-feira, 12 de agosto. 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Eu sou a Sabrina Bernardi, nós vamos juntos mais esta manhã de quarta-feira com informação de qualidade, entrevistas e muito mais na companhia dos meus amigos Davi na mesa de som e também o Jonas Silva, que traz as informações desta edição do Jornal da Manhã.
14: Bom dia, Sabrina. Bom dia, Davi. Bom dia, ouvintes da Rádio Prata. Nessa edição do nosso Jornal da Manhã desta quarta-feira, hoje dia 12 de agosto, nós vamos ter aqui o informativo dos bombeiros voluntários de Nova Prata. Também o Sérgio Mioto, da Farmácia Confiança. E na entrevista das 10h15, o Dr. Rodrigo Pineda, médico oncologista, para falar sobre câncer cabeça e pescoço.
13: Isso e muito mais você vai conferir na edição de hoje do Jornal da Manhã.
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14: Hoje é o Dia Nacional das Artes e da Juventude. O santo do dia é Eupolúcio, o dia 12 de agosto na história. Em 1877, Thomas Edison inventa o fonógrafo. Em 1943, é aprovado o formulário ortográfico, principal regulamento da grafia do português no Brasil até 2008. Em 1990, foi descoberto o maior fóssil do Tiranossauro Rex nos Estados Unidos. Em 1964, morre na Inglaterra o escritor criador do James Bond, o Agente 007. Em 1991, é criado um parque em São Paulo para preservar as nascentes do Riacho Ipiranga, onde foi proclamado a independência do Brasil. Em 2009, a chuva de meteoros Pérsida é vista nos Estados Unidos. Em 2021, morre aos 85 anos o ator brasileiro Tarcísio Meira, vítima de Covid-19. Frase do dia: há apenas uma receita para um best-seller: fazer com que o leitor vire a página. E é claro que, para começar bem a nossa quarta-feira, vamos de reflexão do dia.
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16: Caros ouvintes, hoje falaremos sobre um por todos e todos por um. Vamos cooperar uns com os outros e passar a perna no diabo. Cooperar significa trabalhar junto com outras pessoas de uma maneira útil e funcional, visando o objetivo comum. As pessoas não devem tentar controlar as situações de forma que sejam resolvidas a seu favor, em prejuízo de terceiros. A maioria das empresas busca o controle e não a cooperação, e um número excessivo de pessoas controlando é pior do que um acúmulo de chefes na cozinha. A necessidade humana de controlar está corroendo a infraestrutura das operações da vida. Pense nos seus hábitos relacionados com a cooperação. Você coopera com os outros? Você repara quando as outras pessoas não são cooperativas? Pergunte a si mesmo se você poderia ser mais cooperativo em uma situação em particular. Cooperar frequentemente nos faz sentir que receberemos menos do que julgamos merecer. Mas isto é uma ilusão, pois a vida nos recompensará. Lembre-se de que a união faz a força. A cooperação é uma das nossas únicas esperanças para o futuro da humanidade. Precisamos cooperar uns com os outros, com o céu e com a natureza, para que o prognóstico da vida humana seja positivo. Aprenda a permitir que o bem do grupo prevaleça. Nosso lema deve ser sempre um por todos e todos por um.
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13: TSE se reúne nesta quinta-feira em busca de consenso sobre inteligência artificial nas eleições.
14: Senado aprova plano para a fabricação de fertilizantes do Brasil. O país importa mais de 80% dos insumos utilizados na agricultura.
13: Assim como a União Europeia, a Noruega suspende importação de proteínas brasileiras. Decisão tem relação com o controle do uso de antimicrobianos na produção.
14: Banco Central quer barrar mensagens ofensivas e intimidatórias enviadas por Pix.
13: Salário mínimo de 2027, governo projeta valor de R$ 1.717, uma alta de 5,92% sobre os R$ 1.621 atuais.
14: Governo amplia a lista de doenças que dão auxílio doença sem carência.
13: Com dois alertas ativos, temporais voltam ao estado nesta quarta-feira. Instabilidade ganha força com risco de tempestades e granizo. 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

0: 7:12.
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11: Olá, estamos de volta com o Jornal da Manhã, nesta manhã de quarta-feira, dia 12 de agosto de 2026, agora 7 horas 17 minutos. Seja bem-vindo, você que chega agora à nossa programação. 11 graus a temperatura em Nova Prata, o tempo é chuvoso. 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
11: E a chuva avança pelo Rio Grande do Sul ao longo desta quarta-feira em função de uma frente quente que atua na maioria das regiões do estado. Conforme a Metsul, a instabilidade aparece em todas as localidades, mas se concentra em especial no centro, no sul e no leste do estado. Nessas áreas, vários pontos podem ter momentos com chuva moderada a forte, com trovoadas em algumas cidades. Há risco de granizo muito isolado. Na fronteira oeste, especialmente no noroeste e no norte do estado, devem ser esperadas aberturas de sol em alguma parte do dia de hoje. A quarta-feira ainda tem temperaturas baixas no sul, no leste gaúcho, mas pela intrusão de ar quente, deve esquentar no noroeste e também no norte do estado. Mas quem conta para nós como ficam as temperaturas é o Jonas. Fala aí, meu amigo.
12: Isso mesmo. Em Porto Alegre, a mínima hoje é de 12 e a máxima de 15. Em Caxias do Sul, a mínima de 10 e a máxima de 15 graus. Em Bento Gonçalves, a mínima de 10 e a máxima de 15. Já aqui em Nova Prata, a mínima de 10 e a máxima de 17 graus. Em Passo Fundo, a mínima de 11 e a máxima de 19. Em Protásio Alves, a mínima de 10 e a máxima de 16. Lava Bassano, a mínima de 10 e a máxima de 17 graus. E Vista Alegre do Prata, a mínima é de 10 e a máxima de 18 graus.
11: Lembrando, né, ontem, Jonas, o Rio Grande do Sul completou 40 dias com registro de frio e com temperaturas mínimas negativas. Mas o maior número aí de jornadas com marcas abaixo de zero se concentrou nos meses de maio e junho, que foram 27 dias em que os termômetros anotaram mínimas inferiores a zero grau. Então é o terceiro dia seguido, foi ontem, né, com marca negativa no estado e depois de um período aí de 25 dias em que o estado não anotou temperaturas mínimas abaixo de zero. Então, a partir de hoje, né, as temperaturas também voltaram a subir e dando um espaço aí para esses 3 dias de mínimas negativas aí, que também aconteceram no mês de abril, no mês de maio, em junho e também, então, em agosto, né, dias em sequência, né, de dias negativos. Então, ontem marcou o 40º dia de temperaturas negativas nesse inverno, e a menor temperatura desse ano aconteceu em 16 de junho, né, quando o município de Pinheiro Machado marcou uma mínima aí de menos 6,4 graus, uma marca que dificilmente vai ser superada aí ainda neste inverno, segundo os climatologistas. No ano passado, o 40º dia do ano com temperatura mínima abaixo de zero foi em 22 de julho, então esse ano até agora, né, ficou para trás, então, de 2025, com marcas abaixo de zero, porque só em agosto, então, veio marcar, né, 40º dia, então, com temperaturas abaixo de zero, mas hoje já iniciamos com temperaturas mais amenas em todo o estado. Agora, 7h22, nós vamos aos indicadores agropecuários.
0: Indicadores agropecuários com Diego Brião. Soja.
13: Os contratos futuros de soja com vencimento em agosto registraram queda nos Estados Unidos na terça-feira. Na Bolsa de Chicago, a cotação era de US$ 11,47 por bushel. Valores no mercado físico, no Brasil, por saca de 60 quilos. Estado do Mato Grosso, cidade de Rondonópolis, R$ 136,00. Rio Grande do Sul, Nonoai, R$ 123,00.
0: Boi gordo.
13: Em São Paulo, na B3, os contratos com vencimento em agosto eram negociados ao final da terça a R$ 350,15 por arroba. Houve elevação de 0,33% no dia. Boi à vista no Mato Grosso, em Cuiabá, R$ 324,75 por arroba.
0: Café.
13: Os contratos futuros de café arábica com entrega prevista para setembro terminaram a terça-feira em Nova York, nos Estados Unidos, em elevação. A cotação era de R$ 2.291,71 centavos por saca de 60 quilos. No Brasil, no mercado físico, valores do café arábica tipo 6 por saca de 60 quilos. Minas Gerais, Varginha, R$ 1.840,00 e São Paulo, Franca, R$ 1.850,00.
0: Milho.
13: Valores no mercado físico por saca de 60 quilos. Paraná, Marechal Cândido Rondon, R$ 57,00, valor em estabilidade na comparação com a cotação anterior, e Goiás, Rio Verde, R$ 53,00, também em estabilidade.
0: Laranja.
13: Os contratos futuros de suco de laranja com entrega prevista para setembro terminaram a terça em Nova York em queda. A cotação era de 139,20 de dólar por libra peso. Valor da laranja pera extra no mercado físico, Minas Gerais, Belo Horizonte, R$ 1,75 por quilo, em estabilidade.
0: Uva.
13: Valores no mercado físico, Rio Grande do Sul, região serrana, tipo Niágara, média semanal, R$ 7,33 por quilo, em queda. E Pernambuco, tipo Isabel, preço médio comercial, R$ 120,00 por caixa de 18 a 20 quilos, em estabilidade.
0: Algodão.
13: Valores do algodão em pluma por arroba, Mato Grosso Sorriso, R$ 131,18 em elevação, e Bahia, região oeste, R$ 137,33 em estabilidade.
0: Cacau.
13: Os contratos futuros de cacau com entrega prevista para setembro terminaram a terça em Nova York em queda. A cotação era de US$ 5.543 por tonelada.
0: 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Informação que amplifica conexões.

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1: 7:27.
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4: Olá, estamos de volta com o Jornal da Manhã na Rádio Prata Serra 91.5, agora 7 horas 32 minutos. A temperatura em Nova Prata nesse momento segue nos 11 graus, o tempo ainda é chuvoso. Por aqui deve permanecer ao longo do dia. 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
4: E vamos aos destaques dos jornais que circulam no nosso estado e na nossa região nesta quarta-feira, 12 de agosto de 2026. Em zero hora de hoje, o grande destaque são para as obras que alteram a sede da Brigada Militar em Porto Alegre. Máquinas trabalham no terreno, que terá nova estrutura. O projeto manterá a fachada histórica e terá investimento de 38 milhões. Engajamento político, registros oficiais apontam queda de 30% no número de eleitores entre 16 e 17 anos no estado. Em ZH Esportes, quartas de final, após 34 anos, Copa do Brasil terá Grenal. O sorteio ocorreu ontem e definiu outros dois clássicos em um paulista e um mineiro. Corrida contra o tempo para encontrar sobreviventes após o terremoto na Colômbia. Mais de 250 mortes já foram confirmadas. Polícia Civil indicia missionário e esposa pela morte do filho espancado em Viamão. Em ZH2 Festival, confira a lista das atrações do tradicional Poa em Cena. Música, integrantes de banda gaúcha de rock travam batalha judicial. São os destaques de zero hora de hoje.
5: E em Jornal Correio do Povo desta quarta-feira, vai ter Grenal na Copa do Brasil, o segundo da história. Palcos da capital, Porto Alegre em cena apresentará 45 espetáculos no mês de setembro, índice de 13,7%. Rio Grande do Sul é o estado com maior expansão na produção industrial em junho. Ensino superior, federais oferecerão mais de 11 mil vagas em 2027 no país. Buscas na Colômbia, sobe o número de mortos e feridos em meio à destruição por terremoto. Em Viamão, cratera aumenta com as chuvas em trecho de obra suspensa na RS-118.
4: Em Diário Gaúcho de hoje, carne de gado sobe o dobro da inflação. Aumento vem no embalo da redução global dos rebanhos. Corte com maior elevação é o da costela, que subiu 12,1%, que está mais cara desde janeiro. Deu Grenal na cabeça no sorteio das quartas de final. Vai ter Grêmio e Inter na Copa do Brasil. Caso Oliver, pais indiciados por homicídio e tortura. Eleições 2026, o perfil de quem vai votar neste ano. Em Alvorada, morador de rua é queimado com gasolina. Eldorado do Sul, UPA sem previsão de abertura. São os destaques do DG.
5: Retomada da GM dá fôlego à arrecadação de Gravataí. Agronegócio, cooperativa Piá suspende temporariamente a produção. Caderno JC Contabilidade, heranças e doações.

0: ficarão mais caras com a reforma tributária. Inflação, IPCA de julho cai a 0,7%, acumulado do ano fica abaixo do teto da meta. Tarifaço, Apex Brasil busca diversificar mercados para exportação. Mobilidade, motofaixa é aprovada por condutores e ajuda a conter acidentes. Indicadores, dólar comercial a R$ 5,16 e o euro comercial a R$
1: 5,95. E agora as notícias da Serra Gaúcha em Pioneiro. Em revisão, parceria público-privada da educação infantil chega à fase decisiva de renegociação. Reequilíbrio financeiro de contrato segue em discussão entre Prefeitura de Caxias e o consórcio. Tempo, no caminho dos temporais, alerta laranja emitido pelo IMET prevê chuva intensa, ventos fortes e chance de queda de granizo nos próximos dias em cidades da Serra Gaúcha. Sete dias, monumento à tradição. Amanhã, quando São Francisco de Paula der início ao 33º Ronco do Bugio, também será inaugurada a estátua que homenageia os gaiteiros e o animal símbolo do município. No lixo, rotas e horários da coleta manual sofrem mudanças. Em futebol, dupla ostenta melhores defesas da Série B e C. Juventude chegou ao 15º jogo sem sofrer gols. Caxias foi vazado só 12 vezes. Esses são os destaques de Pioneiro de hoje. Então você conferiu aí o que é notícia nas capas dos jornais que circulam no nosso estado e na nossa região nesta manhã de quarta-feira, 12 de agosto. 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
2: Sete horas e 39 minutos.
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1: Olá, estamos de volta com o Jornal da Manhã, nesta manhã de quarta-feira, 12 de agosto, 11 graus a temperatura em Nova Prata, com alerta aí para tempestades intensas. Nesse momento, chove fraco por aqui. 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
1: Dois homens de 28 e 23 anos foram presos por tráfico de drogas na noite de segunda-feira no bairro Basalto, em Nova Prata. Durante a ação foram apreendidas 48 porções de cocaína, totalizando 30 gramas, uma porção de maconha e 3 gramas e 3 aparelhos celulares, uma câmera de vídeo monitoramento e R$519 em dinheiro. Os dois homens foram encaminhados à delegacia de polícia juntamente com uma mulher que estava no local para os procedimentos legais e a lavratura do auto de prisão em flagrante. Posteriormente, os homens foram conduzidos ao presídio estadual de Nova Prata e a mulher foi liberada.
0: Uma operação da Polícia Civil realizada nesta terça-feira resultou na prisão de 14 pessoas suspeitas de participação em uma facção criminosa. As diligências ocorreram em Porto Alegre, Canoas, Caxias do Sul e Florianópolis e incluíram o cumprimento de 14 mandados de prisão e 22 ordens de busca e apreensão. A investigação teve origem no desaparecimento de Wesley Gonçalves de Oliveira, de 26 anos, ocorrido em maio no bairro Restinga, em Porto Alegre. Posteriormente, o corpo do jovem foi localizado em uma residência associada aos principais investigados. Conforme a polícia, 4 das prisões efetuadas na operação estão diretamente relacionadas ao homicídio. Durante o avanço das apurações, os investigadores também identificaram um suposto esquema de tráfico de drogas por teleentrega, envolvendo maconha, haxixe, cocaína e substâncias sintéticas. Os suspeitos poderão responder conforme a participação atribuída a cada um por homicídio, tráfico de drogas, associação para o tráfico e organização criminosa.
1: Três homens e uma mulher investigados por uma série de roubos de celulares em Caxias do Sul foram presos ontem pela Polícia Civil. As prisões preventivas ocorreram no centro e em Jardelino Ramos, no município da Serra, também em Arroio do Sal, no litoral norte. O grupo investigado tem um modo de operar que se repete nos crimes. Primeiro, os criminosos criam perfis falsos em redes sociais e passam por interessados na compra de celulares anunciados pelas vítimas. Depois, negociam com a vítima por aplicativos de conversa e marcam encontro presencial no bairro Jardim América. A última etapa da ação é o roubo do aparelho mediante fraude ou ameaça grave. Até o momento, 7 boletins de ocorrência foram identificados com a mesma prática. Em alguns dos casos, a investigação apontou que adolescentes ligados à mesma família teriam sido utilizados na execução dos crimes. divisão de tarefas por parte dos envolvidos, uso de linhas telefônicas e contas bancárias registradas em nome de terceiros, reforçam a tese de que os roubos dos celulares são executados pelo mesmo grupo. Vítimas ou pessoas com informações relevantes sobre crimes similares devem procurar a delegacia de polícia.
0: E um acidente de trânsito envolvendo vários veículos foi registrado na tarde de ontem, no centro de Nova Prata, na região conhecida como Largo da Prefeitura. Com impacto, diversos veículos acabaram atingidos. Equipes de resgate foram acionadas para prestar atendimento no local, enquanto a Brigada Militar realizou o isolamento da área e os procedimentos necessários para o registro da ocorrência. Até o momento, a dinâmica do acidente ainda não foi esclarecida nem divulgada pela Brigada Militar.
1: E um voo da Azul, um Airbus A320, que partiu na manhã de ontem do aeroporto Hugo Cartagiani, em Caxias do Sul, precisou realizar uma manobra brusca para evitar uma colisão com uma aeronave de táxi aéreo. A ocorrência foi registrada na região de Galópolis por volta das 11h30 da manhã de ontem. O incidente começou às 11h15, quando o piloto da empresa Voisink Táxi Aéreo recebeu permissão da torre de controle para fazer um voo entre Novo Hamburgo e Vacaria. O avião fazia o trajeto autorizado. Pouco tempo depois, um voo da Azul saiu de Caxias do Sul com destino a Campinas. Na região de Galópolis, o piloto identificou que havia outra aeronave no setor e pediu permissão para fazer desvio para a direita. A manobra foi autorizada e, com a curva realizada, evitou-se uma aproximação das duas aeronaves, que poderia aí resultar em uma ocorrência mais grave. O incidente foi registrado pelo canal Câmera Aeroporto Porto Alegre, BR Amigos. Possivelmente houve falta de coordenação entre o controle de tráfego aéreo do Salgado Filho e a Torre de Caxias do Sul. É o que explica o especialista de segurança em voo e examinador de pilotos, Fábio Borilli. Um relatório de prevenção deve ser confeccionado e enviado para investigação do Departamento de Controle do Espaço Aéreo.
0: E a Polícia Civil concluiu a investigação sobre a morte de Oliver Grayson, de 3 anos, e as agressões sofridas por seus 4 irmãos ao longo dos últimos 9 anos. O pai, o missionário norte-americano Dandre Grayson, e a mãe, Maiana, foram indiciados pelos crimes de homicídio duplamente qualificado e tortura majorada em 5 vezes. Dandre também deve responder por injúria, violência psicológica, vias de fato e estupro contra a própria esposa, em um segundo inquérito que investigou violência doméstica. O casal permanece preso preventivamente. O inquérito teve início em 5 de julho, quando o pai foi preso em flagrante após espancar o menino porque a criança não lhe deu bom dia. Na ocasião, o garoto sofreu lesões corporais graves e traumatismo crânioencefálico, vindo a falecer no dia 9 de julho. A perícia da necropsia confirmou que a causa da morte foi traumatismo grave com hemorragia subdural. O laudo também apontou a existência de múltiplas cicatrizes antigas, indicando histórico de violência. Nem vou relembrar o caso, porque pegar um cara desses aí não presta.
1: Mas todo mundo já sabe, né, o que aconteceu, então foi finalizado esse inquérito.
0: E o pior é que, assim, a foto da matéria aqui do Zero Hora, né, aparece os 3, os 2... bons aí, sorrindo com a criança no colo. E a criança com a cabeça encostada no colo desse monstro aí. Mas segue a notícia.
1: Vamos lá. E a Polícia Civil solicitou a prisão preventiva também do policial militar de 44 anos, investigado por agredir e balear o proprietário de uma oficina mecânica em Sobradinho. O crime ocorreu no início do mês e a vítima, identificada como William Wink, de 32 anos, segue internada em estado grave em Cachoeira do Sul. A discussão começou após a companheira do agente reclamar de perturbação do sossego vinda do estabelecimento vizinho. Durante o desentendimento no local, o soldado efetuou os disparos com arma funcional da corporação. Foram 4. 3 projéteis atingiram o empresário na região abdominal e na perna. Após o ato, o brigadiano apresentou-se espontaneamente no quartel do 23º Batalhão de Polícia Militar, onde entregou o armamento e recebeu voz de prisão em flagrante. O investigado foi transferido para o Presídio Policial Militar em Porto Alegre e aguarda a decisão da Justiça sobre a preventiva. Além do inquérito por tentativa de homicídio conduzido pela Polícia Civil, a Brigada Militar instaurou o procedimento interno para apurar a conduta do agente, que também responde por infração de abandono do seu posto.
0: E veículos com lances iniciais a partir de R$ 550 estarão disponíveis em um leilão virtual do Detran hoje, quarta-feira. Entre os bens ofertados estão veículos recolhidos em centros de remoção de depósitos e de Veranópolis, além de Caxias do Sul, Nova Petrópolis, Bento Gonçalves, Farroupilha e Garibaldi. Ao todo, serão leiloados 803 itens correspondentes a 408 veículos conservados e 395 veículos classificados como sucata. Entre os últimos reunidos, estão 70 lotes. Os veículos em condições de circulação podem ser arrematados pelo público em geral, enquanto as sucatas são destinadas exclusivamente a centros de desmanches de veículos credenciados. Entre os exemplos divulgados pelo Detran estão um Fiat Strada com lance inicial de R$ 1.200,00, uma BMW 2013 a partir de R$ 550,00. A disputa ocorrerá de forma virtual com a apresentação dos lotes pelo leiloeiro e transmissão ao vivo. Os participantes poderão enviar ofertas pela plataforma e vence quem apresentar o maior lance aceito antes do encerramento de cada lote. Também é possível registrar pré-lances antes do início do evento. Para participar, o interessado precisa estar cadastrado no site do leiloeiro responsável até 24 horas antes do início do leilão e consultar as regras previstas no edital. O Detran recomenda ainda que os interessados visitem os veículos antes de fazer uma oferta, já que os bens são vendidos nas condições em que se encontram. O órgão chama atenção para páginas falsas que utilizam indevidamente a marca do Detran e informações de empresas credenciadas para aplicar golpes.
1: E o Banco Central divulgou na segunda-feira um documento aí, um relatório de gestão do PIX de 2023 a 2025, que analisa os principais avanços do sistema de pagamento. E entre os temas de segurança abordados foi citado o combate a mensagens inadequadas enviadas aí juntamente com a transferência de valores. É aquela mensagem aí que você faz referência ao que se trata o PIX. Então, o Banco Central destaca, né, que o uso irresponsável do campo de mensagens na transação tem se tornado uma prática recorrente e, segundo o relatório, a autoridade monetária vai avaliar e instituir aí, se julgar necessário, medidas regulamentares adequadas para coibir o uso inadequado do campo de mensagens. Ele foi criado com o objetivo de registrar mensagens relativas ao pagamento e o recurso tem sido usado para propagar mensagens ofensivas e até mesmo intimidatórias. A prática consiste em enviar um valor bem baixo, como um centavo, por exemplo, só para conseguir encaminhar uma mensagem. Há diversos relatos na internet de quem recebeu mensagens via Pix após bloquear um contato indesejado em redes sociais e também no WhatsApp. Segundo esses usuários, a transferência funcionaria como estratégia para driblar barreiras e manter comportamentos abusivos. Para conter o problema, o Banco Central criou um grupo de trabalho no âmbito do Fórum Pix para discutir alternativas voltadas à preservação da integridade do uso do instrumento sem comprometer a experiência do usuário.
0: Em reconstrução, a RS-448 entre Farroupilha e Nova Roma do Sul está bloqueada para a realização de serviços de detonação no quilômetro 35. O trânsito foi bloqueado no final da manhã de ontem, terça-feira, e permanecerá interrompido até as 18 horas de hoje, quarta-feira. A alternativa para veículos menores é pelo município de Pinto Bandeira, enquanto caminhões devem utilizar a rota que leva a Antônio Prado. A detonação com uso de explosivos é necessária para a continuidade da obra de recuperação da rodovia. O local está isolado. De acordo com o Dyer, as rochas provenientes do desmonte serão destinadas a um local que irá auxiliar na estabilização do trecho para prevenir futuros deslizamentos.
1: E a Assembleia Legislativa do Estado deve analisar o veto do governador Eduardo Leite ao projeto que extingue a taxa de licenciamento de veículos. Conforme o boletim, o cenário entre os deputados aponta para a derrubada do veto, o que manteria a proposta aprovada anteriormente pelo Legislativo. O governo estadual sustenta que o fim da cobrança representa uma perda estimada em 50 milhões no orçamento e a decisão final depende da votação dos parlamentares. A análise do veto coloca em lados distintos argumentos de redução de custo para proprietários de veículos e preocupação do executivo com receita prevista. O material enviado não detalha o texto integral do projeto nem informa o resultado definitivo da votação, mas já se sabe que se caminha aí para derrubar o veto à extinção da taxa de licenciamento. Essa taxa aí que se paga pela emissão do documento físico, né, que nós já tratamos aqui diversas vezes e que no momento, né, não estão sendo impressos esses documentos. Então não faz sentido, né, que a taxa continue sendo paga pelos proprietários de veículos. Agora 7h57, 3 minutos saltando para as 8 da manhã. A temperatura em Nova Prata nesse momento é de 11 graus, a chuva deu uma trégua, mas há alerta de tempestade, alerta laranja, né, para a nossa região. 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
2: 7h58.
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1: Olá, estamos de volta com o Jornal da Manhã na Rádio Prata Serra 91.5. Seja bem-vindo você que chega agora à nossa programação, que há 47 anos leva informação de qualidade para você, querido ouvinte. Agora são 8 horas, 2 minutos. A temperatura em Nova Prata é de 11 graus. E nós seguimos por aqui o nosso segundo horário do Jornal da Manhã, no apoio de Viva Farma Farmácias, Alfa Laboratório, Ótica Bem Ver, Preto Veículos, Doutor Hérnia e Loja Beneduzzi.
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1: Com dois alertas ativos de tempestade pelo Instituto Nacional de Meteorologia, o IMET, a chuva se espalha por praticamente todo o Rio Grande do Sul nesta quarta-feira. A instabilidade traz risco de chuva forte, raios e granizo, com acumulados entre 10 e 60 milímetros, principalmente nas Missões, no Planalto, no Centro, nos Vales e também na Serra. O alerta laranja de perigo começou à meia-noite e dura até o fim do dia de hoje. Já o amarelo de perigo potencial estende-se até a noite da quinta-feira, dia 13, amanhã. As temperaturas vão variar entre 5 e 26 graus em todo o estado nesse dia. Em Porto Alegre, chove ao longo do dia e à noite, com mínima de 12 e máxima de 15 graus. As regiões Central, Norte, Serra, Vales e parte do litoral concentram aí as áreas de maior risco de temporais, então, no estado. Então, aqui na Serra, chove forte de manhã nesta quarta-feira e também à noite. À tarde, poderá vir aparecer o sol em algumas localidades, porém, entre nuvens e ainda com pancadas de chuva. Em Caxias do Sul, por exemplo, os termômetros variam entre 10 e 15 graus nesta quarta-feira. Então, nós estamos com alertas amarelo e laranja, né? O alerta amarelo é de perigo potencial e as notificações, então, são de acordo com o grau de severidade sempre, né? Trazendo novamente essa informação para vocês. Então, alerta amarelo, perigo potencial, alerta laranja, perigo e alerta vermelho, grande perigo. Nesta quarta-feira, nós estamos com dois alertas ativos. É o alerta de perigo potencial amarelo, né? Que é um nível de observação, né? De ficar em alerta mesmo, com risco moderado, que há chance aí de se formar um evento mais perigoso. Então, é necessário que a população se mantenha informada sobre a previsão do tempo e não se coloque em risco desnecessário. Também está ativo o alerta laranja, que é o de aviso de atenção de alto risco significa que há previsão de uma situação perigosa aí no tempo. Então, é necessário que as pessoas se mantenham vigilantes e se informem aí sobre a previsão. Então, fique por dentro dos riscos que podem acontecer na sua região e siga sempre o conselho das autoridades que estão monitorando, né, as áreas. Então, nós estamos sob o alerta, então, vermelho não. Amarelo e laranja nesses dois dias aí, segundo o Instituto Nacional de Meteorologia. Lembrando, então, que o primeiro alerta, né, o laranja de perigo, começou à meia-noite de ontem e vai até o fim do dia de hoje. E o alerta amarelo, então, de perigo potencial, vai se estender até a noite da quinta-feira, portanto, amanhã. Conferido agora a previsão do tempo para Nova Prata, hoje e nos próximos dias. Então, hoje a mínima é de 10 e a máxima de 17 graus, nesse momento 11 graus em Nova Prata. Teremos um dia nublado com chuva forte durante todo o dia. À noite, a chuva deve diminuir a intensidade, mas não para. Cerca de 36 milímetros são esperados para esta quarta-feira. A umidade relativa do ar está em 89%. O índice ultravioleta é baixo e de gripes e resfriados também. Amanhã, quinta-feira, dia 13, mínima de 13, máxima de 19 graus. As temperaturas sobem um pouco mais. Teremos um dia nublado com chuva forte aí durante a manhã e à tarde. À noite também a chuva diminui de intensidade, mas não para, 28 milímetros para amanhã, quinta-feira. Na sexta, dia 14, então, teremos a volta do sol, com muitas nuvens durante o dia e períodos de céu nublado. À noite também bem nublada, mas sem a presença da chuva. A mínima é de 14 e a máxima de 18 graus. No sábado, também teremos sol, com presença de muitas nuvens, mas pode ocorrer aí pancadas de chuva à tarde e à noite. Nada muito significativo, em torno de 2 milímetros. A mínima é de 15 e a máxima de 22 graus. No domingo, então, a instabilidade volta, né? Teremos sol com pancada de chuva de manhã e muitas nuvens à tarde. À noite, o tempo volta a ficar firme. 9 milímetros para o domingo, a mínima de 17 e a máxima de 24 graus. Atenção aí, porque as temperaturas seguem aumentando. E na segunda-feira, dia 17, então teremos a mínima de 17 e a máxima de 28 graus. O sol volta com nuvens durante o dia e períodos de céu nublado. À noite, poucas nuvens. E se mantém assim também na terça-feira, dia 18. Sol e nuvens durante o dia e também à noite. As temperaturas seguem elevadas na terça, mínima de 18, máxima de 26 graus. E a instabilidade, então, deve voltar na próxima quarta-feira, dia 19. E aí as temperaturas começam a cair, então, a partir do dia 19, mas nada muito significativo. Então, teremos mais 3 dias de instabilidade e aí no próximo final de semana o sol volta a brilhar e deve permanecer numa sequência de dias aí de temperaturas bem amenas e presença, então, do sol e uma trégua para chuva. Também, gente, vale lembrar aqui que devido à instabilidade, a Lagoa dos Patos superou a cota de inundação e Rio Grande já está montando abrigos preventivos, então, o nível ficou acima da cota, segundo informações reunidas no boletim desta quarta-feira, né, nesta manhã. E o material aponta que a medição chegou aí a 107 centímetros no pico da noite anterior, o valor de 27 centímetros acima da referência de inundação. E diante da elevação, a Prefeitura de Rio Grande já iniciou aí a montagem de abrigos preventivos para capacidade com até 100 famílias. A estrutura foi preparada como medida, né, de precaução aí, caso haja necessidade de retirada de moradores das áreas atingidas. A situação é acompanhada, né, em meio ao cenário de chuva e instabilidade no estado. A evolução do nível da lagoa depende das condições meteorológicas e hidrológicas registradas na região. E moradores de pontos vulneráveis devem ficar acompanhando, então, os alertas e orientações divulgadas pelos órgãos municipais e estaduais, que são os responsáveis, é claro, pelo monitoramento. Então, aí, grande impacto já, né, na Lagoa dos Patos devido às chuvas. E o preço aí dos desastres, né, das enchentes do sul do Brasil está entrando em uma nova fase de atenção climática com o El Niño, e o fenômeno foi configurado oficialmente, né, em junho desse ano, e segundo o IMET, há 100% de probabilidade de que ele permaneça ativo, então, até pelo menos o início de 2027. E para o trimestre de agosto a outubro deste ano, a previsão aponta para um cenário de contrastes no país, com temperaturas acima da média histórica. A região sul deve registrar chuvas acima da média, enquanto a faixa centro-norte tende a ter precipitações abaixo do esperado para o período. E embora os impactos variem de acordo com a região do país, né, e dependam, claro, da evolução do fenômeno nos próximos meses, o histórico de episódios de El Niño mostra que alterações no padrão das chuvas e temperaturas provocam aí efeitos intensos sobre a agricultura, recursos hídricos, geração de energia e, enfim, né, sobre a nossa economia. Seja pela seca ou temporais, a conta chega, né, e eventualmente às prateleiras e, consequentemente, ao bolso do consumidor. Então, um exemplo, um evento climático aí pode atingir simultaneamente, né, produção, armazenamento, transporte e comercialização de alimentos, né, gente? Então, alguns produtos vão ter, tendem a subir ali, né, devido aos efeitos. E o destaque é que o El Niño, né, não produz o mesmo efeito em todas as regiões, e vários itens, né, podem ser afetados, então, seja pela falta de chuva, seja pelo excesso. A curto prazo, as frutas e hortaliças, né, tendem a encarecer rapidamente devido à extrema sensibilidade ao excesso de chuvas, né, que acabam apodrecendo aqui no sul, e também a seca rigorosa, né, que não desenvolvem elas, então, nas regiões norte. E os alimentos básicos, como o feijão e o arroz, também preocupam durante a forte concentração regional do plantio, porque as inundações daqui ou estiagens prolongadas no centro-oeste desorganizam aí a oferta de imediato. E as proteínas animais também sofrem com a alta dos custos de produção, estresse térmico reduz produtividade do gado e das pastagens, enquanto aí o encarecimento do milho e da soja, que são base da ração animal, também inflacionam o preço final das carnes. A longo prazo, né, o açúcar e o café também, que são culturas perenes e semiperenes, têm impacto aí a médio, então, a longo prazo. Embora o estresse hídrico afete as plantas hoje, o efeito da oferta e a alta nas cotações globais vai aparecer sempre na safra seguinte. Então, quanto menor a renda, maior o impacto, né, gente? E a crise climática gera aí um efeito duplo sobre as famílias, reduzindo a renda disponível e elevando o custo de vida. É um impacto gravíssimo, principalmente para a população de menor renda, né? Seja em qual canto do Brasil estiver. Então, as mudanças climáticas afetam e muito, né, todo o nosso país, embora ele seja de clima, né, semitropical. Então, o preço do calor, né, e das chuvas intensas aí traz prejuízos para o bolso do brasileiro. Por causa do risco inflacionário, né, de produtos básicos, aumento do preço dos combustíveis e também dos custos da agricultura. Agora são 8 horas, 15 minutos. A temperatura neste momento em Nova Prata segue nos 11 graus. Chove fraco por aqui. 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
2: 8:16.
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4: Olá, estamos de volta com o Jornal da Manhã nesta quarta-feira, 12 de agosto, agora 8 horas 19 minutos. 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
5: E as vagas de emprego disponíveis no Cine Nova Prata para esta semana. Auxiliar de produção do sexo masculino, auxiliar administrativo, auxiliar contábil, auxiliar de almoxarifado em autopeças, técnico em enfermagem, vendedor pracista com carro próprio, funileiro, atendente em agropecuária do sexo masculino, operador de rompedor, ajudante de escavação, auxiliar na fabricação de móveis, caixa em supermercado, camareira de hotel, instalação e manutenção de ordenhadeiras e robôs para ordenha, operador de perfiladeira e almoxarife em metalúrgica, confeiteira, auxiliar de limpeza em loja, cozinheira e auxiliar de cozinha industrial, costureira em confecções, auxiliar de corte em confecções, auxiliar de produção e mineração de basalto, carregador de caminhão, auxiliar de aviário para o município de Protásio Alves, auxiliar de limpeza em matadouro, auxiliar de limpeza e cuidador de idosos, montador de móveis de loja e estoquista em loja de eletrodomésticos. Mais informações você encontra no Cine Nova Prata ou também no nosso site radioprata.com.br.
4: Também há vagas no Hospital São João Batista para recepcionista do pronto atendimento. Interessados em enviar currículo para psicologia@hsjbnp.com.br ou WhatsApp no 3242-7628. E atenção, você aí que quer fazer o bem e doar sangue, vai ter doação de sangue no Hemocentro de Caxias do Sul, então, no dia 12 de setembro, no próximo dia 12, então, daqui um mês aí, vai sair, né, um ônibus, um transporte gratuito aqui de Nova Prata, sempre em frente ao restaurante Muralha, né, num horário a ser definido. São 30 vagas disponíveis e para você garantir a sua participação, você deve entrar em contato na Agência Transfusional do Hospital São João Batista pelo telefone WhatsApp 99164-1392 ou então falar direto com a Lucélia Strapasson, que é a enfermeira aí da Agência Transfusional de Nova Prata. Atenção aí você que tem eletrônicos e muito mais em casa, lixo, né, o descarte. No dia 22 de agosto, na Praça da Bandeira, vai ter mais uma ação de descarte correto desses resíduos, sejam eles eletrônicos ou eletrodomésticos, tudo mais, né? Das 8 às 17 na Praça da Bandeira, do dia 22 de agosto. Então, já separa aí na sua casa os equipamentos e materiais que não têm utilidade para contribuir, né, com a preservação do meio ambiente e fazer o descarte correto desses resíduos aí para reduzir os impactos ambientais e tornar a nossa cidade cada vez mais sustentável. Então, o que, que pode ser entregue no dia 22? Eletrônicos e acessórios, computadores, eletrodomésticos, televisores e aparelhos de som, pilhas, baterias, celulares, toners e cartuchos, óleos de cozinha e cápsulas de café. Também vão ser recolhidos no dia sandálias Havaianas, o chinelo, o Havaianas, somente da marca Havaianas aí, que essa empresa vai estar coletando. Então faça a sua parte, já vai separando aí na sua casa para fazer o descarte correto no dia 22. Também, gente, o grupo Kalina está aí com aulas de canto aberta nas 19h30, nas terças-feiras, aí abertas ao público, totalmente gratuito para todas as idades. E você pode entrar em contato aí pelo direct do Grupo Kalina, né? Ou ir direto aí no auditório da Casa da Cultura, às 19h30, nas terças-feiras, né? Para participar, para conhecer e tudo mais. E atenção, jovens nascidos em 2008, porque tem a apresentação obrigatória aí dos jovens alistados, né? Da Junta de Serviço Militar, está convocando, então, para realizarem os jovens que realizaram o alistamento militar para apresentação obrigatória no dia 4 de setembro no Clube Cultural São Cristóvão, às 7 da manhã. O horário vai ser das 7 ao meio-dia e das 13 às 16 horas. Precisa levar documento oficial com foto e o certificado de alistamento militar. Lembrando que é convocação, então é obrigatório se apresentar e o não comparecimento, né, claro, pode acarretar pendências no serviço militar e também restrições aí nos atos da vida civil, então é obrigatória a apresentação. Agora são 8 horas 25 minutos, a temperatura neste momento aí permanece nos 11 graus, chove um pouco mais forte nesse momento, nós seguimos em alerta aí de tempestades, né, gente? 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
6: 8 horas e 26 minutos.
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1: Olá, estamos de volta com o Jornal da Manhã, agora 8 horas 32 minutos, 11 graus a temperatura, chove em Nova Prata. 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
1: Atenção, comunidade, aí para nossa agenda cultural, é o espaço dos eventos e acontecimentos aqui na Rádio Prata. Então, a Feira de Artesanato da Maturidade Ativa do SESC, em apoio ao Hospital São João Batista, que aconteceria hoje em frente ao hospital, está cancelada em razão do mau tempo, né? E a segurança de todos é a prioridade. O evento será realizado em nova data, então, e deverá ser definida aí. Então, cancelada hoje. Essa a feirinha, né, da maturidade ativa do SESC Nova Prata, que ia acontecer em frente ao Hospital São João Batista. Mas hoje o que acontece é a segunda edição do workshop Música na Prática, etapa individual, pela Associação dos Músicos Pratenses, AMP. É a primeira edição da etapa individual, então, no X do Gringo, às 19 horas, nesta quarta-feira. É um projeto da Associação dos Músicos Pratenses e você pode aí viver a experiência de tocar com a banda de verdade. O acesso é gratuito e aberto a todos. Então, hoje, 12/8, às 19, no X do Grimpo, do Gringo, com o apoio aí, é claro, da Secretaria de Turismo, Cultura, Esporte e Lazer. Também, dia 15, então, no sábado, se prepara você aí, gremista, porque o ônibus do Grêmio vai estar em Nova Prata, em frente à Prefeitura Municipal, das 10 às 12 horas. E você é convidado aí a ir bater a foto com o ônibus do Grêmio, com os troféus. É só vestir a camisa e levar a torcida, né? Para fazer essa grande festa, uma realização do Consulado Gremista de Nova Prata. Então, sábado, dia 15, das 10 ao meio-dia. Também sábado, dia 15, tem o Chá da Primavera da Renovação Carismática Católica, aqui de Nova Prata, no Salão Paroquial. O valor é R$ 40,00 o ingresso, inicia às 14h30, então, de sábado. Você pode retirar o ingresso no local ou participar aí, ou pedir, né, os ingressos pelo telefone 999-74-7486. Vai ter música ao vivo também no local aí, nesse sábado à tarde, dá para se divertir aí no Chá da Primavera da Renovação Carismática. Dia 17, gente, vai acontecer, então, na SIC, na Sala VIP, aí às 16 horas, a Confraria da Gastronomia e o SAMU oferecem ao setor gastronômico, hoteleiro, comércio, o curso básico de primeiros socorros inteiramente gratuito para você elevar o nível do seu estabelecimento, com colaboradores capacitados aí, né, a prestar primeiros socorros em situações de emergência. Então, dia 17, segunda-feira, 16 horas, na Sala VIP da SIC Nova Prata, com a enfermeira Aline Todeschini Angben. Vagas limitadas, porém gratuitas, né, gente? Então, para garantir a sua inscrição, entre em contato aí com o Lucas Spader no telefone 999-16-0050. No dia 18... vai ter um super seminário importante aqui também no nosso município, então. Das 8 às 17 horas é o seminário sobre atendimento às mulheres em situação de violência. Nova Prata vai sediar esse seminário. É um importante momento de capacitação, diálogo e fortalecimento de rede de proteção às mulheres. Na Câmara Municipal de Vereadores, das 8 às 17 horas, então, do dia 18 de agosto. Para quem que é? Ele é voltado a profissionais,

0: gestores, estudantes e interessados aí na qualificação e atendimento no enfrentamento à violência contra as mulheres. Esse tema, né, que demanda atuação integrada de toda a comunidade e o acolhimento humanizado. Então, vai ser um momento muito importante aí para você que se interessa no assunto, né, e quer saber como acolher uma mulher em situação de violência. Também inicia dia 18 a exposição oficialmente, né, Além do Lar, no Museu Municipal Domingos Batistel, que mostra aí o papel feminino da mulher, né, o papel da mulher além das tarefas domésticas, evidenciando a sua presença na educação, trabalho, cultura, na ciência e tantos outros espaços da sociedade, né, que ajudam a mudar o mundo como conhecemos hoje. Então, essa exposição busca, né, evidenciar aí a força, a dedicação e o conhecimento e os sonhos que constroem o futuro. A exposição Mulheres Além do Lar, então, convida aí a sociedade, né, a refletir sobre a trajetória das mulheres que, ao longo da história, né, inspiraram, ensinaram, lideraram e transformaram a sociedade em diversas áreas. É uma exposição que mistura educação, conhecimento, fala de liberdade do futuro, porque cada mulher carrega uma história única e cada história tem poder de gerar mudanças aí, abrir caminhos e inspirar gerações. Então você é convidado, né, a conhecer, a ver essa exposição Além do Lar no Museu Municipal Domingos Batistel. O horário é das 8 às 11h45 e das 13h30 às 17h, todos os dias. No dia 19 vai ocorrer uma palestra especial, Climatério e Menopausa, uma conversa sincera e longe de paixões. Então, dia 19 de agosto, 19h, no auditório da SIC, Nova Prata vai ter essa palestra ministrada pelo médico e professor Dorval de Andrade Tessari. A entrada é solidária, você troca o ingresso por 2 quilos de alimento não perecível. Os pontos de venda, né, na verdade de troca, são com Miriam Furlan, com a Aline Angben do SAMU, com a Mônica no SESC, Lisete na loja IOF, também com o pessoal da Liga Feminina de Combate ao Câncer, Jornal Correio Livre, Agentes de Saúde, Emater e a PAI. Então, prestigie também esse grande evento que vai acontecer no nosso município. Dia 21, tem também um grande evento aqui que já vem marcando, né, a nossa sociedade, que é um café da manhã especial aí, né, do Núcleo de Mulheres Empreendedoras da SIC Nova Prata. Vai acontecer no Hotel Coroados às 8 da manhã, dia 28 de agosto, 21. Então é uma manhã aí para inspirar, né, trocar experiências e fortalecer conexões entre mulheres que empreendem, que lideram, que constroem as próprias trajetórias. Nessa edição tem a presença da Cíntia Buzin, ela que é vice-presidente do CIMEX, para uma conversa sobre sucessão, superação e posicionamento, compartilhando aí experiências e reflexões sobre desafios e escolhas que fazem parte da caminhada profissional e pessoal. Então, o encontro tem café da manhã, o valor é R$ 48,50, com pagamento realizado diretamente no Hotel Coroados, aí no dia do evento. Mas precisa confirmar presença, é claro, até o dia 18 de agosto, no 920007644. É um momento especial aí para aprender, compartilhar experiências e ampliar conexões. E a realização é do Núcleo de Mulheres Empreendedoras da SIC Nova Prata, com o apoio da CDL Mulher e do Coroado Hotel e Flats. Também, então, esse super evento que vai acontecer no dia 21. Ainda, finalzinho do mês, vai ter muita programação por aqui e nós vamos trazendo, né, dia a dia para você. Só quero lembrar também que ontem aconteceu o sorteio, o primeiro sorteio, né, da CDL Nota Prata 2026, em comemoração ontem ao aniversário de Nova Prata e também, né, pelo Dia dos Pais. E foram 5 prêmios, então, de R$2.000 ontem. Mas vai ter ainda outros sorteios, né? Esse só foi o primeiro. 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Agora são 8 horas 43 minutos, 17 minutos, faltando para as 9 da manhã. 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
2: 8 horas e 44 minutos.
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0: 8:55.
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0: Bom dia, amigos ouvintes da Rádio Prata Serra. Estamos de volta nesta quarta-feira, 12 de agosto, e que bom ter a tua companhia para mais este momento de meditação, que tem como tema Pergunta Boba. Nunca pergunte: por que será que antigamente tudo era melhor? Essa pergunta não é inteligente. Eclesiastes capítulo 7, versículo 10. O livro bíblico de Eclesiastes tem orientações e conselhos preciosíssimos e de espantosa atualidade. Um deles é que nunca façamos essa pergunta boba: por que será que antigamente tudo era melhor? Não é inteligente descrever o passado como se tivesse sido perfeito. Um rápido sobrevoo pela história revela que isso não é verdade. Caim matou Abel, e Auschwitz, o 11 de setembro, e a Covid-19 foram fatos inegáveis. Portanto, achar que antigamente tudo era melhor pode envenenar a mente das pessoas, especialmente da nova geração. Se antigamente tudo era melhor mesmo, por que Deus não permitiu que eu nascesse naquele tempo perfeito dos meus avós, pais e professores? Ainda que vivamos tempos difíceis, e os atuais realmente podem parecer os piores, nunca esqueçamos que o mundo foi criado por amor. Tornou-se imperfeito por causa da imperfeição humana. Sim, mas foi resgatado por Cristo. Um novo tempo surgiu com a salvação e a paz que ele trouxe. Em Cristo, Deus mudou o curso da história. Quem nele crê, espera e ama. Crê que Deus dirige tudo como um mestre de cerimônias invisível em ação e guarda reverente silêncio diante dos acontecimentos que não compreende. Espera ainda que seja incapaz de ver o quadro geral da existência. E ama porque é amado por Deus. E então segue em frente, lidando com os problemas do presente, porque sabe de onde veio e para onde vai. Oremos. Bondoso Deus, em tuas boas e sábias mãos estão o passado, o presente e o futuro do mundo que criaste e amas. Ensina-nos a olhar os tempos através do amor de Jesus, que trouxe a paz e a salvação para todos. Em nome dele pedimos. Amém. Convido o amigo ouvinte para estar novamente conosco amanhã, quinta-feira, neste mesmo horário. E que o bondoso Deus abençoe e guarde a todos neste dia. Até lá.
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5: 9:01.
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15: Olá, estamos de volta com o Jornal da Manhã na Rádio Prata Serra 91.5, agora 9 horas. 6 minutos, a temperatura em Nova Prata se mantém nos 11 graus, chove lá fora neste momento. 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E nesse momento nós estamos em contato telefônico com os bombeiros voluntários de Nova Prata para falar um pouquinho aí das atividades da corporação. Bom dia, Barato!
16: Bom dia, Sabrina, bom dia a todos os ouvintes, bom dia, Nova Prata, né? E ontem completamos 102 anos, então, de emancipação política, né? Então fica aqui a nossa gratidão a todos, né, que fizeram e continuam fazendo a história desse município através do seu trabalho, dedicação e crescimento. Eu acho que somos muito felizes, né, por estar completando essa data e por poder perceber o desenvolvimento do nosso município, né? Então gratidão aí a todos, né, que aqui moram, a todas as pessoas que vêm morar para cá e fazer o crescimento de Nova Prata. Fica aí, então, nossos cumprimentos a todos, né? Seja o cidadão pratense de raiz, ou seja, a pessoa que veio para cá, né? Conhecendo a nossa cidade da forma que conhece, enfim. Fica sempre a nossa gratidão aí, que sejam sempre felizes e realizados.
15: Muito bem, Barato. Então, conte um pouquinho para a gente aí sobre as informações da corporação nos últimos dias.
16: Isso, a gente, o que mais temos aqui sobre a questão das remoções, né? Das remoções de rotina, né? A transporte de pessoas que estão acamadas até o hospital, né? Do hospital para a residência. Então foi aí praticamente, né? As últimas 2 semanas aí em torno de 2 ocorrências aí por dia, né? Nesse sentido, né? Felizmente, em outras situações, né, de maior emergência, não tivemos nada registrado. Então, a gente fica até um pouco feliz, né, de saber que as pessoas estão tendo em mente a questão da prevenção. Eu acho que a gente já agradece de antemão a rádio, porque esse nosso espaço é importante. A gente fala muito da prevenção e consegue observar que isso vem dando resultado, né? Então, fica aí sempre a nossa colocação, né, que o pessoal tem um cuidado especial, inclusive agora com essa questão da chuva, esse tempo todo aí que está se apresentando, né, e tem aí uma perspectiva até terça-feira, então que o pessoal tenha muito cuidado na questão do trânsito, né, na próprio trânsito da cidade aqui, na velocidade e também, obviamente, pessoas que costumam, né, fazer o seu trabalho diário, enfim. Muito cuidado, temos infelizmente, Sabrina, algumas calçadas escorregadias, né?
15: Exatamente.
16: pelo fato do limo, né? Então a gente pede que as pessoas tenham cuidado em algumas calçadas aí que a gente observa que tem bastante árvores, ela mantém aquela umidade e aquele limo, né? Então que tenham um pouquinho de cuidado, que procurem, né? No momento que forem caminhar por essas calçadas, ter esse cuidado para não acabar escorregando, daqui a pouco até vir a sofrer aí uma fratura devido à queda, né? São cuidados básicos que parece que a gente faz uma brincadeira com isso, mas na real a gente sabe que pode ocorrer, né? Então também é uma forma de prevenção.
15: Então hoje, né, Barato, as ocorrências mais corriqueiras, né, nesse momento, como tu falaste, é a remoção de doentes, pacientes e tudo mais.
16: Mas vale lembrar
15: também, né, que estamos ainda no inverno, tivemos dias de frio. E precisa também, né, o cuidado, além do externo, né, com as chuvas, com os pisos escorregadios, com o trânsito, precisamos também os cuidados internos, né, dentro de casa, porque tem fogão, lareira, tudo isso, né, lençol térmico, não é mesmo?
16: Exatamente, né, exatamente. Até há pouco tempo aí eu estava verificando, tinha uma reportagem referente a uma pessoa que usou uma bolsa de água quente aí para se aquecer e a bolsa acabou estourando, né?
15: Também, perigo.
16: Daqui a pouco, até pelo fato do tempo, né, de uso, enfim, e acabou ocasionando queimaduras. Então, que o pessoal tenha muito cuidado com isso, né? A gente sabe que algumas pessoas gostam de, né, se aquecer, enfim, então, muito cuidado, exatamente, né? Não só com a questão de bolsas de água quente, mas estufas, o próprio fogão, a lenha também, que a gente sempre fala da limpeza. É o básico do básico para se ter uma prevenção, né, na residência e evitar situações desagradáveis que muitas vezes você chama o bombeiro e já é tarde demais.
15: Uhum.
16: Então a gente pede que tenha muito cuidado nessa questão. Ontem também tivemos um evento aqui na corporação onde algumas pessoas, entidades e empresas acabaram recebendo uma homenagem, né, da diretoria da corporação em virtude do reconhecimento, né, Sabrina, por tudo o que fazem por nós, né, pelo auxílio, pelo apoio, né, que é dessa forma que a entidade continua prestando seus serviços, né, à comunidade pratense, procurando, obviamente, cada vez de forma melhor. Mas a gente já agradece aí de antemão, né, ontem teve o poder público aqui também, representado através do vice-prefeito Altir, né, vereadores, enfim, né, então a gente só tem a agradecer a todos, né, empresas, pessoas, entidades que nos auxiliam e fazem possível que a gente realize esse trabalho que a gente vem fazendo já há 49 anos.
15: E eu quero aproveitar, Barato, né, e estender o nosso agradecimento também em nome da Rádio Prata, né, agora publicamente aí para a comunidade, que a Rádio Prata também recebeu uma laurea aí, né, do Corpo de Bombeiros ontem à noite, pelo apoio à corporação, né, o primeiro Corpo de Bombeiros Voluntário do Rio Grande do Sul, que foi fundado em 1977, 24 de junho, né. Então, o nosso agradecimento também por esse reconhecimento aí, né, assim como das outras entidades. Então, vamos tornando público tudo isso.
16: É, foi uma homenagem singela, né, Sabrina, mas de coração, né? Dentro das nossas possibilidades, uma lembrança para simplesmente agradecer, né, por tudo o que fazem por nós. Então, fica a nossa gratidão à rádio aí por esses anos de parceria e que a gente sabe que vem dando bons resultados através da prevenção.
15: Muito
16: então,
15: bem.
16: Muita gratidão.
15: E a prevenção é sempre o melhor caminho, né, Barato? Então, eu gostaria que você passasse orientações básicas também, né? E em situação de emergência, o canal correto e a forma ideal aí da população acionar o Corpo de Bombeiros.
16: Isso, nós queremos deixar o nosso número aqui, o 3242-3023, tá? Que é o telefone que nós estamos utilizando no momento aí para as emergências. Então, 3242-3023, tá? O 193 ainda não está funcionando. Então, simplesmente por esse número aí, 3242-3023, e com certeza que será atendido aí pelo nosso pessoal.
15: Muito bem, obrigado, Barato, pela participação e um bom trabalho aí a toda a corporação.
16: Igualmente, tudo de bom, um abraço a todos.
15: Então, você conferiu o informativo dos Bombeiros Voluntários de Nova Prata aí nessa manhã de quarta-feira, 12 de agosto, agora 9 horas. 15 minutos, nós seguimos por aqui no apoio de loja Beneduze, que iniciou esse mês de agosto com super ofertas para você. 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
10: Olá, estamos de volta com o Jornal da Manhã na Rádio Prata Serra 91.5. 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E vamos com um pouquinho de informação para você nesta manhã de quarta-feira. O Ministério da Previdência Social ampliou a lista de doenças e condições que dão direito ao auxílio por incapacidade temporária. O antigo auxílio doença, sem exigência da carência mínima de 12 contribuições à Previdência Social. Desde 24 de julho, a gestação de alto risco integra essa relação. A mudança foi estabelecida por uma portaria publicada no Diário Oficial da União e assinada pelos ministros Wolney Queiroz, da Previdência Social, e Alexandre Padilha, da Saúde. Com a inclusão, subiu para 18 o número de doenças e condições que dispensam o cumprimento da carência mínima para a concessão do benefício. Em 2022, a lista já havia sido ampliada com a inclusão do acidente vascular encefálico agudo e do abdômen agudo cirúrgico nos casos considerados graves. Mas o rol foi instituído pela Lei 8.213, de 91, e desde então passou por duas ampliações, a de 2022 e a mais recente, que inclui a gestação de alto risco. Então, a lista completa aí contém 18 itens, né? Então, tuberculose ativa, hanseníase, transtorno mental grave, neoplasia maligna, cegueira, paralisia irreversível e incapacitante, cardiopatia grave, doença de Parkinson, espondilite anquilosante, nefropatia grave, estado avançado de doença de Paget, síndrome da deficiência imunológica adquirida, ou seja, AIDS, contaminação por radiação com base em conclusão da medicina especializada, hepatopatia grave, esclerose múltipla, acidente vascular encefálico, abdômen agudo cirúrgico e agora a gestação de alto risco. No caso do acidente vascular encefálico agudo e abdômen agudo cirúrgico, a dispensa da carência só se aplica quando os quadros apresentam evolução aguda e atendem aos critérios da gravidade. A avaliação para definir se o segurado se enquadra nas condições para a dispensa da carência é feita pela Perícia Médica Federal. Segundo a Previdência, nesses casos, o benefício pode ser concedido mesmo que o segurado não tenha cumprido a carência mínima de 12 contribuições ao INSS. Ainda assim, é necessário ter qualidade de segurado. Ou seja, é claro, estar coberto pela Previdência Social e comprovar a incapacidade para o trabalho. Nas demais situações, em regra, é necessário ter feito pelo menos 12 contribuições mensais ao INSS para ter direito a benefícios por incapacidade. Então, aí, né, ampliada a lista para a gravidez, então, de alto risco. A gestação, né, de alto risco do... E agora, falando em saúde ainda, gente, o estado de São Paulo registrou 18 mortes por febre maculosa de janeiro a julho deste ano. No mesmo período, foram 19 casos da doença, segundo a Secretaria do Estado de Saúde. As mortes ocorreram principalmente em regiões de Piracicaba, Americana, Sorocaba, Campinas, São José dos Campos, Santo André e São Bernardo do Campo. A doença, transmitida pela picada de carrapatos infectados pela bactéria, atinge pessoas de qualquer idade e pode matar em poucos dias quando o tratamento é iniciado tardiamente. Os primeiros sintomas são inespecíficos e frequentemente confundidos com dengue, viroses ou leptospirose. A febre alta, dores no corpo, dor na cabeça e mal-estar também são sintomas que costumam surgir nos primeiros dias. A partir do terceiro dia, podem aparecer manchas avermelhadas na pele, seguidas de pequenas lesões arroxeadas, principalmente em mãos e pés, indicando evolução para uma fase mais grave da doença. Gangrena nos dedos e orelhas são sintomas mais avançados, assim como uma paralisia que se inicia nas pernas e sobe aos pulmões. O infectologista do Hospital Israelita Albert Einstein, John Goritin, alerta que o diagnóstico precoce é decisivo para evitar complicações graves. Alerta ainda que quem apresentar febre após visitar áreas de mata, floresta, fazendas ou trilhas ecológicas tem que informar esse histórico ao médico imediatamente. É preciso ficar atento aos cães, que podem entrar em vegetações, retornar para casa com carrapatos presos ao corpo e também levar o vetor aí para o ambiente doméstico. O carrapato também pode permanecer em camas e roupas, aumentando o risco de exposição. A recomendação para reduzir o risco de infecção é evitar entrar em áreas de mata e o contato com gramados e vegetação alta. Mas caso isso seja necessário, deve-se sempre estar protegido com calças compridas, botas, roupas claras e sempre, sempre inspecionar o corpo e as roupas após passeios e proteger cães com coleiras e produtos repelentes específicos. Caso a pessoa encontre um carrapato aderido ao corpo, o Ministério da Saúde orienta a removê-lo com uma pinça, sem apertar ou esmagar, puxando apenas com firmeza. E o mesmo vale aí para os animais. Todas as peças de roupa utilizadas devem ser colocadas em água fervente. Então, São Paulo enfrenta, né, além aí do sarampo, agora a febre maculosa, né? Vários casos confirmados, mortes também por isso. Então, é preciso ter atenção, mais uma vez falando, né? Por conta da ponte aérea, que fica muito fácil, né, que essas doenças aí acabem se disseminando adiante, né, para o país inteiro. Então, São Paulo registrou, né, 18 mortes por febre maculosa já nesse ano e 19 casos confirmados. Vamos falar um pouquinho da Corsan? A Corsan vai instalar 209 equipamentos em 74 municípios do Rio Grande do Sul, com o objetivo de reduzir rompimentos e vazamentos nas redes de água e acelerar aí a retomada do abastecimento após as interrupções. O projeto prevê investimento de 20 milhões e deve beneficiar diretamente aí 141 bairros e mais de 163 mil famílias. A instalação dos chamados boosters será concluída até o fim do ano, com resultados esperados já para o próximo verão. Segundo a Corsan, a estimativa é de que a iniciativa permita evitar cerca de 5 mil vazamentos por ano e economizar 3,2 milhões de metros cúbicos de água tratada. O volume corresponde a 1.280 piscinas olímpicas e seria suficiente, conforme a companhia, para abastecer uma cidade do porte de São Borja durante um ano. Os boosters, cujos conjuntos de bombeamento de pequeno e médio porte instalados em pontos estratégicos nas redes de distribuição. O equipamento permite controlar a pressão da água, reduzindo excessos que podem desgastar tubulações e provocar rompimentos. Ao mesmo tempo, os sistemas podem aumentar a pressão em locais onde for necessário, contribuindo também para que a água chegue com eficiência em regiões altas ou distantes dos centros de produção. O controle da pressão também deve reduzir o tempo necessário para a normalização do abastecimento após situações como manutenções, falta de energia ou outras interrupções. Segundo o gerente executivo de engenharia da Corsan, Giulio Campestrani, o objetivo é atuar tanto na recuperação das redes quanto na prevenção de problemas. A localização de cada equipamento é definida a partir de análise de indicadores operacionais, histórico de ocorrências, modelagem hidráulica e simulações digitais. A operação dos boosters será acompanhada remotamente por telemetria a partir do Centro de Operações Integradas em Porto Alegre, o que permite aí o monitoramento e ajustes nos sistemas de abastecimento. Os equipamentos atuarão sobre aproximadamente 2,7 mil quilômetros de tubulação. A expectativa da Corsan é de que a redução nos rompimentos também diminua a necessidade de escavações e intervenções nas ruas, reduzindo impactos no trânsito e na rotina dos municípios. O projeto começou a ser estruturado após a privatização aí da Corsan em 2023 e a partir de estudos sobre o funcionamento das redes e dificuldades durante episódios de desabastecimento. Agora são 9 horas 31 minutos, a temperatura é de 11 graus em Nova Prata. 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
12: 9 horas e 32 minutos.
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0: Estamos de volta com o Jornal da Manhã na Rádio Prata Serra 91.5. Agora são 9 horas 36 minutos. 12 graus é a temperatura em Nova Prata nesse momento. 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Já convido você a participar conosco, estamos ao vivo pelo Facebook da Rádio Prata, também no nosso canal no YouTube, Rádio Prata Serra 91.5. Você é nosso convidado. O microfone também é aberto para você. Pode mandar suas dúvidas aí e tudo mais que nós esclarecemos por aqui. E ouvintes, hoje nós temos um assunto que interessa muita gente que está de olho aí na balança e preocupado com o verão que está chegando aí. Já está batendo a porta, né? Já estamos na metade do mês de agosto. O emagrecimento é um dos temas que mais gera dúvidas. E nesse ano chegou às farmácias um grande lançamento. Para nos explicar tudo com calma, está conosco o farmacêutico Sérgio Júnior Mioto, da Farmácia Confiança. Seja bem-vindo, Sérgio.
1: Bom dia, Sabrina. Bom dia, ouvintes da Rádio Prata. Prazer estar aqui. Então, hoje realmente é um assunto muito

0: especial. Nós estivemos na feira Consulfarma o mês passado, né? Que é a principal feira da farmácia magistral, né? Das farmácias de manipulação. E esse é um dos grandes lançamentos do ano, um lançamento inovador em termos de emagrecimento. Então é uma novidade, é um produto chamado ProGol.
1: Progol. Então, o que que é esse Progol aí? Explica pra gente, Sérgio. Muita gente já ouviu falar, né? Mas porque já tá rolando aí as propagandas e tudo mais, mas não sabe exatamente o que que é. Então, explica direitinho aí.
0: Exato. Então, como a gente falou, né, o lançamento do ano em termos de emagrecimento, eu vou explicar de uma forma geral, depois a gente vai decifrando esses termos um pouquinho mais difíceis, né?
1: Perfeito.
0: Mas o que é o ProGol? Da onde ele é extraído? Na verdade, ele é um peptídeo bioativo extraído do salmão. Então, essa tecnologia é uma tecnologia patenteada norueguesa. Então, ele não é um remédio, não é uma injeção, ele é um suplemento. Geralmente usado na forma de pó, esse peptídeo, né?
1: Repó.
0: E que se dissolve na água facilmente. Geralmente, depois a gente vai falar, acrescentar sabor e outras formas que ele pode ser usado.
1: Ah, perfeito, porque às vezes a gente pensa, bah, é do peixe, tem aquele gosto, mas dá para ser diferente, então.
0: É exato. Mesmo quem usa ele em pó, né? A gente mascara ele com sabor, né? Então, a gente usa uma base efervescente, laranja, o sabor a escolher. Que fica bem fácil de tomar, não é para assustar.
1: Ah, então tá bom. Você falou em peptídeo, Sérgio. Isso assusta um pouco, né? Parece uma coisa meio complicada, mas o que que é um peptídeo aí? Como é que é isso?
0: É, o peptídeo é uma palavra hoje que a gente ouve muito e às vezes tem um pouco de dúvida, né? Então existem vários tipos de peptídeos, desde peptídeos de emagrecimento, como é esse, né? Peptídeos de cobre é uma coisa que está se falando muito, né? Que são aqueles rejuvenescedores, né? Mas o que são peptídeos afinal, né? O nosso corpo é composto por proteínas. Então, de uma forma simples, vamos tentar imaginar, né? Uma proteína, a gente pode imaginar um colar feito de peças de madeira, por exemplo, ou um terço. Então, cada
1: As
0: pecinha,
1: contas.
0: isso, um colar de contas, cada pecinha seria um aminoácido. Então, o colar é uma proteína, cada pecinha desse colar seria um aminoácido. E um conjunto de aminoácidos, uma fração pequena, né, não o terço inteiro, a gente chama de peptídeos. Então, basicamente, isso são peptídeos. Então, eles, nessa porção menor, o organismo consegue assimilar melhor, aproveitar e ele exercer o seu efeito. Como é que ele funciona basicamente? Ele funciona basicamente como um mensageiro para as células. Quer dizer, esse peptídeo, então, quando entra no organismo, né, ele vai, vamos dizer assim, dar uma mensagem. Olha, esse que nós estamos falando, então, é o peptídeo de emagrecimento. Ele vai dizer, olha, chega de comer. Tá satisfeito, isso aqui tá bom. Ele funciona como um sinalizador e mensageiro, claro, né? Cada peptídeo é um tipo, né? Mas então estamos falando especificamente desse peptídeo extraído do salmão, né? Que é um peptídeo bioativo do salmão, em termos de saciedade.
1: E ele tem a ver aí com o mesmo utilizado nas canetas emagrecedoras, Sérgio?
0: Boa pergunta, Sabrina. Ele é o mesmo mecanismo de ação. Então, o que que as canetas emagrecedoras agem? Então, geralmente tem
1: Na
0: três principais.
1: saciedade
0: Na
1: também.
0: saciedade, a gente chama, ela age em três hormônios. As mais modernas, tem canetas que nem lançaram que já agem em três hormônios, mas basicamente a gente ouve falar em caneta, a gente fala em GLP-1. Então, se você pesquisar qualquer caneta aí, mecanismo de ação GLP-1. GLP-1, então, é um hormônio da saciedade. Olha que legal que é o ProGol, ele age em três hormônios: o GLP-1, o GLP-2 e o GIP. Isso já é por exemplo, um mecanismo de ação que está sendo pesquisado para lançar em canetas que nem foram lançadas, que estão em fase de desenvolvimento. Cada vez foram, uma vez era só GLP-1, hoje já tem dois mecanismos de ação e já tem canetas com três mecanismos de ação próximos a serem lançadas. Então, para ver como as canetas foram evoluindo, né? Então, já vão ter produtos e já tem produto como o ProGol, que agem em três hormônios relacionados à saciedade.
1: E o que que ele faz aí? Qual é o mecanismo de ação dele mesmo? Ele age, então, nesses três pontos, né? No GLP-1, GLP-2 e no GIP. E E como é que ele faz aí para saciar a fome, para inibir, para ajudar no emagrecimento?
0: Então, exatamente dessa forma, né? Ele age nesses três hormônios, GLP-1, GLP-2 e GIP. Então, ele funciona como um mensageiro, é como se ele dissesse assim para o organismo, ó, sinta menos fome, fique saciado por mais tempo e mantenha a energia. Basicamente, essa função. São sinalizadores que mandam mensagem para nossas células e estimulam esses hormônios a controlarem a fome. Então, são três mecanismos de ação através desse produto. Muito
1: que bacana. E não precisa picar para usar ele, né?
0: Não, uma forma bem fácil, né? É usado só uma vez por dia, né, Sabrina? Um mecanismo muito fácil. Então, não tem picada, não precisa prescrição médica. Fácil de tomar, né? Geralmente, dissolve ele com água após uma refeição. E você está agindo em três hormônios, em três frentes, para basicamente controlar a saciedade, apetite, vontade de doce e também manter a energia.
1: E quais as principais vantagens aí, os diferenciais desse produto, Sérgio? Por que que ele é tão especial?
0: Então, exatamente, comparando até com canetinhas, né? Ele é um produto de baixo custo, ele age em três frentes, né? Diferente de algumas canetas que só agem na GLP-1. Ele é fácil de tomar, ele não precisa de prescrição médica. Você tem todas essas vantagens e, além de tudo, algumas pessoas que já usam as canetinhas, elas podem usar como suplemento também para ajudar a manter o peso e também para não aumentar a dose da canetinha.
1: A manutenção isso, também.
0: A canetinha, claro, ainda é o produto mais eficiente, até porque é um produto injetável, né? Sim. Ele vai mais facilmente para a nossa circulação. Realmente funciona muito bem, mas ela meio que viralizou e banalizou. Muita gente acaba usando de forma errônea, né? E também muita gente tem dificuldade no custo dela mesmo, quem precisa tomar.
1: E manter o tratamento, com certeza.
0: E a canetinha tem essa questão da dose, né? Então, geralmente, como é que funciona a canetinha? Começa numa dose menor e você vai aumentando até atingir uma dose que o seu organismo assimile bem e dê resposta, né? Então, muitas pessoas acabam travando, a gente chama de um efeito platô. Usou a canetinha, chegou num limite que não perde mais peso. Justamente também nesse efeito platô, também pode entrar o Progol, para dar uma acelerada nesse metabolismo, para melhorar esse mecanismo de saciedade e não precisar ficar aumentando a dose da canetinha.
1: E dá um gás aí no emagrecimento, então.
0: Exato. Então, ele serve, Sabrina, tanto para quem usa canetinha, como um suplemento a mais, para não aumentar a dose, para potencializar o resultado, como para quem não use, que é um produto que não é injetável, né? Que não precisa de prescrição médica e que tem um efeito muito próximo à canetinha. Você uma falou... forma bem mais barata também.
1: Barata, né? E prática, né?
0: Exato.
1: Você falou de uma forma prática também. E o que que ele provoca no organismo, Sérgio, aí, para ajudar no emagrecimento?
0: Então, o mecanismo de ação dele, né? Como a gente falou, é essa ação nos três hormônios, né? E ele provoca essa mensagem ali, dizendo assim, o nosso corpo está satisfeito, ele realmente controla esses hormônios, né, que são os principais. Basta ver as canetinhas, né, como elas funcionam bem e como você acaba
1: a redução do apetite,
0: fome, né?
1: Vontade de comer doce, tudo isso.
0: Basicamente é uma sinalização, uma mensagem para diminuir o apetite. Então age nesses três hormônios que são os principais controladores da fome e saciedade. Então, olha que legal, não é um mecanismo de ação, são três.
1: Três mecanismos
0: isso,
1: aí.
0: Controlando basicamente a saciedade, a vontade de comer e satisfazendo mais rápido.
1: E como ele não é injetado, como é que se usa então? É complicado usar, não é complicado?
0: Muito fácil de usar, né? Como a gente falou então, né? Um produto extraído do salmão. Se a gente pegar, falando de uma maneira mais simples aqui, se a gente pegar o produto puro, mesmo cheirando, você vai sentir um pouquinho do cheiro de salmão.
1: De peixe.
0: Mas o que a gente faz? Geralmente a gente usa uma base, efervescente. O produto que melhor combina nos nossos testes é o de laranja. Então você mistura em frações iguais esse peptídeo, né? Esse peptídeo extraído do salmão, o Progol, na dose de 1,5 gramas, que é a dose diária, com a mesma quantidade de uma base refresco de sabor a escolher. Geralmente, então, como a gente falou, laranja combina super bem e é muito fácil de tomar. Uhum. Então, você mistura os dois em proporções iguais, claro, a farmácia já faz isso, né? Então, já vem num pote, a apresentação mais usada é pote, porque ele é mais barato e muito prático de usar. E ele acompanha um copo medido, a gente chama do scoop, né?
1: Um scoop medidorzinho. Exato. Aí.
0: São dois scoops, são 3 gramas do produto, 1,5 do Progol, 1,5 da base, né? Mas o ativo é 1,5 gramas de Progol, que você usa depois de uma refeição, café da manhã ou almoço. Então, só misturar isso aí, cerca de 200 ml de água, né? Essas duas medidas.
1: Dissolve ali,
0: dissolve facilmente, né? O gosto realmente é muito... Não diria que é imperceptível, mas ele é muito tranquilo
1: de
0: tomar.
1: Bem sutil, então.
0: Exato. E também, para quem, como a gente falou antes, né, Sabrina? A gente pode fazer ele em pó, em potes, né? A granel com scoop. Quem não quer ficar medindo, quem quer levar, por exemplo, para o trabalho, não levar um pote, a gente tem a opção de fazer em sachê. Acaba encarecendo um pouquinho, mas muda muito pouco o valor.
1: Mas dá para,
0: né,
1: fazer para transporte sachê, você... também. Isso, é bom, né?
0: Você quer levar para o trabalho, bota um sachê no bolso, chega na hora do uso, só abre o sachê, não precisa
1: vai
0: estar levando pote.
1: Vai viajar, fica mais fácil.
0: Muito simples, né? Menos volume, mais praticidade e dose já medida. Então, as principais formas que a gente faz. Em sachê, em pó, que é a principal forma, né? A granel. E também, quem não gosta, eu não gosto de tomar, de dissolver na água, mesmo assim eu sinto um pouquinho de gosto, não tá legal, a gente pode fazer em cápsulas.
1: Em cápsula também.
0: A dose é 4 cápsulas aí. Mas a cápsula é feita de gelatina, ela não tem efeito colateral. Você pode, vamos dizer, comer cápsula, né? Que ela não vai fazer mal se ela não tiver nada dentro, né? Então, o Progol, na mesma quantidade, a gente pode colocar em cápsula para a pessoa que não...
1: Que tem resistência com gostos aí, né? Perfeito.
0: Então, todas essas formas de uso do Progol.
1: E Sérgio, me conta uma coisa. É qualquer pessoa que pode tomar? Tem uma pessoa específica que é contraindicado? Como é que é?
0: Boa pergunta, Sabrina. Então, geralmente o Progol é um suplemento para adulto, né?
1: Uhum.
0: Então, se uma criança que está obesa, né? Então, não ser parte do Progol, né? Ser parte de uma avaliação médica, nutricional, para ver as causas desse emagrecimento, né? Mas é, então, geralmente um suplemento para adulto, basicamente com um foco em diminuir o apetite. Então, não tem maiores contraindicações, mas como ele é um produto derivado de peixes, do salmão, né? Pessoas que têm alguma alergia, intolerância a peixe, principalmente ao salmão, tem que ter cuidado com o produto. Então, embora seja raro contraindicações, as mesmas contraindicações que a gente aplica à pessoa que não come peixe ou que tem alergia, por exemplo, a salmão, se aplicam ao Progol.
1: E vamos lembrar para a comunidade, mais uma vez, para quem que esse produto é indicado, então, né? Com exceção das crianças.
0: Então, todo adulto, toda pessoa que tem aquele excesso de peso, principalmente relacionado ao apetite. Então, ele é muito indicado para perda de peso associado ao controle do apetite, a pessoa que tem a dificuldade de controlar apetite, né?
1: É, até para quem está fazendo aí, né, uma reeducação alimentar, com nutricionista, tudo isso.
0: Exato, toda dieta, né, mesmo quem usa o Progol com um acompanhamento, né, de algum profissional, nutricionista, médico, afinal, que faça esse acompanhamento, que oriente a dieta, que oriente um pouco a pessoa, né, responde melhor. Exercício físico também responde melhor. Então, você pensa assim, ó, você precisa para emagrecer uma reeducação, tanto alimentar quanto de hábitos, às vezes, né, academia, gastar mais energia. E o Progol é um excelente auxiliar para quem tem dificuldade de controlar esse apetite. Realmente é difícil a pessoa começar uma mudança, está acostumada a comer, sente fome, e às vezes nos primeiros dias tem esse ânimo, né, mas acaba quebrando esse ciclo, né, e não tendo resultado satisfatório. Então, o Progol é para aquela pessoa que procura emagrecimento, principalmente relacionado à fome, né? A pessoas que têm mais fomes. E uma dica bastante usada, ou um uso muito comum dele, é para quem, então, também já faz o uso das canetinhas, né? Que hoje, vamos dizer assim, é o principal emagrecedor com mais resultados, com mais eficácia, e não quer diminuir a dose, não quer aumentar a dose, desculpa, consegue, chega num platô dela e tem que aumentar a dose. E você pode usar o Progol como um coadjuvante para evitar esse aumento de dose e manter a perda de peso, manter a saciedade. E também até pro desmame das canetinhas que a gente sabe, né? Muita gente usa. Quando você atingiu o seu objetivo com a canetinha, claro, aqui uma canetinha está agindo nesses hormônios que estão te tirando apetite. Mas geralmente, nas canetinhas, às vezes as pessoas nem procuram dieta, nem procuram auxílio, porque realmente tiram muita fome, né? Em algumas pessoas realmente tiram a vontade de comer. Mas se a pessoa não fez uma reeducação ou se de repente tirar de uma hora para outra canetinha, vai acabar voltando.
1: Para não dar aquele efeito rebote.
0: Esse efeito rebote e voltando a como era antes. Então, tudo passa por um processo de planejamento, né, de reeducação. Então, o Progol pode ser usado tanto para esse desmame, como para evitar maiores doses, né, para a gente conseguir manter uma dose mínima das canetinhas e obter o máximo ali no controle do apetite. E também para quem não usa, né, Sabrina? É uma excelente alternativa com o preço, com o custo bem mais baixo, né? E que funciona na mesma forma que as canetinhas, no mesmo mecanismo de ação. A gente pode falar, né, que é estimulando esses hormônios a saciarem nossa fome mais rapidamente e por mais tempo.
1: Perfeito. E onde é que o nosso ouvinte encontra, então, esse produto, né, o Progol?
0: Olha, grande lançamento então, da Feira de São Paulo, né? 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Claro, a gente sempre conversa com o paciente, então, né, para entender, às vezes, um pouquinho melhor a sua necessidade e escolher a melhor forma, que geralmente é feito no pó, que é uma forma prática de usar e a forma mais barata, né? Mas, então, a gente pode fazer tanto em pó, como em sachê, como a gente falou, ou até em cápsula, para o cliente decidir qual a melhor forma de adesão ao tratamento.
1: Sérgio, e para a gente fechar nossa conversa aqui, trazer esperança, né, para o nosso ouvinte, então, eu quero que você deixe um recado aí para quem está em casa e está precisando emagrecer, está pensando no verão aí já, né? E a gente sabe que o corpo se constrói agora.
0: Exato, é. A gente já chega na metade do inverno e já começa a pensar em emagrecimento, né? Então, esse é um dos ativos mais modernos aí para emagrecimento, né? Ele vem numa nova frente, né? Estimulando esses hormônios, esses receptores que controlam o apetite. Então, a gente sempre deixa a dica, ele realmente ajuda muito ali no emagrecimento, né? Mas também, procure ajuda, mantenha uma rotina, né? Porque isso aí leva resultado principalmente a longo prazo, né? Mas é uma excelente alternativa ali para quem quer emagrecer. Com foco, com ações corretas e com ajuda de suplementos, por exemplo, o Progol, você realmente tem uma ação muito boa, muito eficaz ali no controle do apetite e com certeza vai ter sucesso na busca do emagrecimento de uma forma saudável, né? Sem fazer loucura, sem precisar picadinha, sem precisar receita médica e sem gastar uma boa grana.
1: Uma boa assim. Grana, verdade. 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
0: 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Ela explica direitinho toda a forma de ação do Progol com vários folders, a sua tecnologia. 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Então, em termos de controle de apetite, de suplementação natural, hoje não tem nada melhor que o Progol. Então, tanto para quem quer usar só o Progol, né? 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É um excelente ativo ali com tecnologia e que pode ajudar muito ali. 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
0: Isso, sempre numa conversa que a gente acaba tendo e presencial, eu digo, às vezes a gente consegue tirar mais dúvidas, né? A encontrar a melhor maneira de ajudar essa pessoa. Acaba, se a pessoa tendo essa possibilidade, né? Acaba facilitando tanto a nossa explicação como as dúvidas da pessoa. A gente consegue dar mais atenção pessoalmente, né?
1: Perfeito! Então, Sérgio, muito obrigado aí pela conversa, né? Esclarecedora. 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
3: 9:58.
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0: Olá, muito bom dia para você que está na sintonia aqui da Rádio Prata Serra 91.5 FM. Está entrando no ar na manhã desta quarta-feira, hoje dia 12 de agosto, a primeira edição do seu correspondente Rádio Prata, no oferecimento de Oral Unique Clínica de Odontologia. Congo, mortes por ebola ultrapassam 2 mil pessoas. O governo da República Democrática do Congo comunicou na terça-feira, dia 11, ontem, que a quantidade de mortes por ebola no país subiu para 2.011 o número de casos confirmados e chegou a 4.381. Os dados foram divulgados pelo Instituto Congolês de Saúde Pública. O surto atual é o 17º que atinge o território desde que o vírus ebola foi descoberto, em 1971. Ele é causado pelo cepa. Ainda não existem vacinas em tratamento aprovados para esta variante, o que dificulta o trabalho das equipes de saúde que tentam auxiliar a população afetada. A epidemia do Congo é a segunda maior já registrada em toda a história, ficando apenas do surto que atingiu a África Ocidental em 2014 a 2016. Na ocasião, os casos começaram a Guiné e se espalharam rapidamente pela Libéria e Sierra Leoa. Exportações do Brasil aos Estados Unidos caem 12,2% até julho e tem menor nível em 3 anos. As exportações brasileiras para os Estados Unidos somam US$ 21 bilhões entre janeiro e julho de 2026, uma queda de 12,2% em relação ao mesmo período de 2025. O recuo de cerca de US$ 2,9 bilhões levou as vendas brasileiras ao mercado norte-americano ao menor nível nos últimos 3 anos. As informações constam no relatório do Monitor do Comércio Brasil-Estados Unidos, elaborado pela Acham Brasil, com base no restante do mundo. Enquanto as vendas para o mercado norte-americano recuaram 12,2% nos 7 primeiros meses do ano, as exportações brasileiras cresceram no total de 10,5% no mesmo período. Mesmo com a queda, os Estados Unidos permaneceram com o segundo principal destino dos produtos brasileiros, atrás apenas da China. A retração foi a maior entre os produtos submetidos às sobretaxas mais elevadas, atualmente entre 25% e 37,5%. As exportações desses itens caíram 31,5% de janeiro a julho, passando de US$ 4,6 bilhões no mesmo período de 2025 para US$ 3,2 bilhões neste ano. A redução foi de US$ 1,4 bilhões. Assim como a União Europeia, a Noruega suspende importação de proteínas brasileiras. A Noruega deve suspender a partir de 3 de setembro de 2026 a entrada de carnes e outros produtos de origem animal do Brasil. A Autoridade de Segurança Alimentar da Noruega retirou o Brasil da relação de países habilitados a fornecer proteínas de origem animal. A medida acompanha regras adotadas pela União Europeia sobre o controle do uso de antimicrobianos na produção. Embora o mercado norueguês tenha participação pequena nas exportações brasileiras, a decisão gera preocupação principalmente nos produtores de carne bovina, que embarcaram no ano passado 280 toneladas para a Noruega, segundo dados do Ministério da Agricultura e também da Pecuária. Irã mantém Estreito de Hormuz fechado e exige acordo com os Estados Unidos. O Estreito de Hormuz permanecerá fechado enquanto os Estados Unidos não mudarem seu comportamento e aceitarem as condições do Irã para pôr fim à guerra, afirmou ontem, terça-feira, o recém-nomeado secretário do Conselho do Supremo de Segurança Nacional do Irã. A declaração é a indicação mais clara até o momento de que qualquer acordo das negociações com Omã sobre o estreito não levaria à reabertura imediata do estreito à navegação, caso os Estados Unidos também não cumpram seus compromissos que estão no mercado no memorando de entendimento para o fim do conflito, firmado entre Washington e Teherã em junho. Demai e Fraport alinham estratégias de proteção e drenagem da área do aeroporto de Porto Alegre. O Departamento Municipal de Águas e Esgotos se reuniu à empresa Freport Brasil, concessionária responsável pela gestão do Aeroporto Internacional Salgado Filho, na tarde de ontem, terça-feira, para alinhar estratégias voltadas à proteção contra cheias e a drenagem da área do terminal aéreo da capital. O encontro foi realizado na sede do DEMAI e contou com a participação do diretor-presidente do DEMAI, Vicente Perrone. e também a Freeport Brasil, Andressa Paulo, do hidrólogo Carlos Tucci e do representante da empresa Riana Análise, que presta consultoria ao município e entre outros convidados. O avanço das obras de proteção contra as cheias no Poldeires 78, localizado entre os bairros Anchieta e Sarandi, foi a principal pauta do encontro. A previsão é de que as intervenções iniciadas em 26 de junho sejam concluídas no final deste mês, possibilitando a proteção integral da área do aeroporto. Número de mortos tem terremoto na Colômbia e chega e ultrapassa 250, segundo boletim. O número de mortos em um terremoto na Colômbia já ultrapassa 250 pessoas, conforme a informação registrada no boletim enviado. A tragédia aparece entre os principais destaques internacionais da edição de 12 de agosto de 2026. O material não informa a região mais atingida, a magnitude do tremor, o número de feridos e a quantidade de pessoas desalojadas. Também não são detalhadas as operações de resgate ou a situação da infraestrutura nas áreas afetadas. Diante da ausência desses dados, o arquivo, a notícia se limita a balanço e a mortes citados no próprio boletim. Continuem com a programação da Rádio Prata Serra, aqui no programa Jornal da Manhã. A segunda edição do seu correspondente vai ao ar hoje às 16 horas, com o apoio de Oral Unique Clínica de Odontologia. 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
2: 10 horas e 10 minutos.
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2: Olá, estamos de volta com o Jornal da Manhã, nesta manhã de quarta-feira, 12 de agosto de 2026, 12 graus a temperatura nesse momento, 10 e 17. Nós seguimos por aqui, o nosso último horário do Jornal da Manhã, no apoio de Service Contabilidade, Lojas Becker, Unicred, Use Sua Audição, Super Cassol, Mercadão dos Óculos, doutora Letícia Bergamaschi e doutor Hérnia, já convido você a participar conosco. Mais uma vez, estamos ao vivo pelo Facebook da Rádio Prata e também no nosso canal no YouTube, Rádio Prata Serra. Você é nosso convidado a participar juntinho por aqui, mandar suas perguntas, suas considerações também através da nossa live, que o microfone também é aberto para você. E no mês de julho foi o mês aí da conscientização sobre o câncer de cabeça e pescoço, o chamado Julho Verde. Mas o cuidado e a informação precisam estar presentes o ano todo. E para falar sobre os sintomas, os fatores de risco, métodos de prevenção e avanços no tratamento dessa doença que afeta milhares de brasileiros, nós recebemos hoje nos estúdios da Rádio Prata o médico oncologista, o Dr. Rodrigo Pineda, da Viveri Clínica de Oncologia. Doutor Rodrigo, seja bem-vindo mais uma vez aos nossos estúdios.
3: Muito bom dia Sabrina. Obrigado aí pelo convite mais uma vez pela Rádio Prata e um ótimo dia aí para todos os nossos ouvintes que nos acompanham também aí pela internet.
2: Muito bem. Doutor Rodrigo, para a gente iniciar aí a nossa conversa, né? Quando nós falamos em câncer de cabeça e pescoço, e a quais regiões do corpo, né, nós estamos nos referindo especificamente, né, a quais tipos de câncer mais frequentes aí na prática clínica quando falamos em cabeça e pescoço.
3: Certo. Ao contrário do que a maior parte das pessoas pode imaginar, pensar quando houve cabeça e pescoço, a gente não está falando câncer no cérebro, tá? Quando a gente fala câncer de cabeça e pescoço, a gente está se referindo ao câncer de face, que acontece na face, certo? Nos órgãos da face e também nas estruturas dentro do pescoço. Câncer dentro da cabeça, no caso no cérebro, é uma outra área, né? Que é a área tratada também por nós e pelos neurocirurgiões. Aqui a gente está falando de uma outra área, né? Que é abordada pela oncologia e pelos cirurgiões de cabeça e pescoço. O melhor nome seria cirurgião de face e pescoço, né? Então a gente está falando aí principalmente do câncer de boca, certo? Uhum. Câncer de boca, de língua, garganta, incluindo as cordas vocais, câncer de cavidade nasal, câncer de seios da face, são os principais tumores que a gente fala aí em câncer de cabeça e pescoço.
2: E em termos de incidência, doutor Rodrigo, como é que está o cenário da doença hoje no Brasil e na nossa região sobre esse tipo de câncer? Existe um perfil de paciente mais atingido? Sim. Como é que é isso?
3: Nós estamos falando de uma doença bastante comum, certo? Assim, quando a gente fala em câncer de cabeça e pescoço, nós estamos falando de sempre, em qualquer país, qualquer região, a gente está falando de um tumor que está sempre no top 10 dos tipos de câncer mais comuns, né? E veja que eles são englobados como grupo. Câncer de boca, como eu falei, garganta, etc. Então, eles são englobados como um grupo porque as causas, né, ou seja, os fatores de risco, eles realmente atendem muitas vezes um perfil de paciente. Por quê? Porque o principal fator de risco, ganha um pirulito, quem adivinhar, é o cigarro e a bebida alcoólica. A gente sabe que esses dois fatores de risco, isoladamente, já aumentam significativamente o risco de desenvolvimento desse tipo de câncer. E no mais das vezes, a gente encontra, não raramente, a combinação das duas coisas. O paciente com grande hábito tabágico, né, aquele que fuma durante muitos anos ao longo da vida. E também alcoólatra, tá? Com consumo. Entendendo que alcoolismo, pessoal, não é. As pessoas têm, às vezes, equivocadas sobre alcoolismo. Acho que alcoólatra é só aquele que cai pela calçada no meio da rua e faz vexame. Não é assim. Né? O alcoólatra é aquele que tem um hábito etílico diário, quem já bebe diariamente há muitos anos é alcoólatra. Né? Então, e eu sei que existe uma questão cultural envolvida nisso, às vezes até o hábito de beber vinho diariamente, mas são pessoas que não conseguem ficar sem. A gente sabe que tem pessoas que quando você pede no tratamento oncológico, seja qual for, para ficar, por exemplo, sem beber o vinho da hora do almoço e da janta, é uma dificuldade. É bastante complicado.
2: E aí não importa a quantidade, né?
3: Isso. Isso. Então, esse é um fator de risco reconhecido e o cigarro. Os dois juntos, então, o risco se multiplica. Mas, Sabrina, tem uma coisa curiosa. Nas últimas décadas, a gente tem observado também um segundo perfil de pacientes, que às vezes o paciente, ele parece com um desses tumores, aí, como falei, é na língua, na garganta, nas amígdalas, nas cordas vocais, e às vezes ele nunca fumou, ou não bebeu, ou raramente toma alguma bebida alcoólica. E nós descobrimos nas últimas décadas que existe um outro fator de risco, que talvez a maioria dos nossos ouvintes não saiba, que é um vírus que aumenta o risco desse tipo de câncer. É o vírus HPV. Aquele mesmo vírus que aumenta o risco de câncer de colo uterino, ele também é associado a um maior risco de câncer de cabeça e pescoço.
2: Olha só, gente, que novidade importante, né?
3: Isso, e ultra importante, eu já vou até me adiantar aqui, por que que é importante esse ponto, Sabrina? Porque nós estamos falando aí de um câncer que, quando relacionado ao HPV, que ele é prevenível.
2: Através da vacina.
3: Existe uma vacina contra o HPV. Vou relembrar, é uma vacina extremamente segura, tá? Como assim são as vacinas que nós temos disponíveis, e é também disponível no sistema público de saúde, então não tem justificativa. É disponível para crianças, meninos ou meninas, independente do sexo, importante, a partir dos 9 anos, tá? A partir dos 9 anos de idade. Então, criança tem 9 anos de idade, já tem direito à vacina contra o HPV.
2: E a campanha está estendida até o final desse ano, né, gente? Para que faça uma revisão da vacinação. E lembrando, né, às vezes acho que é só a menina que tem que vacinar. Não, o menino
3: também
2: precisa vacinar. Também para o HPV.
3: Vale lembrar, o HPV é relacionado não só ao câncer de colo uterino e o câncer de cabeça e pescoço, que nós estamos falando, tá? Mas também ao câncer de canal anal e o câncer de pênis no homem. Tá? E apesar de serem doenças mais incomuns, não são raras, tá? Então a gente está falando de... Ah, não vai ter como prevenir o câncer? A gente tem vacina que previne 4 tipos diferentes de câncer, ó. Então, gratuitamente disponível pelo sistema público, uma vacina segura. Meu filho já foi vacinado desde criança, novinho, a gente já fez vacinação dele. Então, pode confiar, pode fazer, não tem risco.
2: Tem que fazer, gente, tem que fazer para que a gente evite, né?
3: Sim, a gente está falando de doenças que somadas aí, nós estamos falando aí de muitas dezenas de milhares de casos novos por ano aqui no Brasil.
2: Extremamente agressivos, né?
3: Exatamente, doutor? Doenças preveníveis.
2: Muitas vezes os sintomas iniciais, eles podem ser confundidos com outros problemas, como os do dia a dia, né? Por exemplo, uma rouquidão. Pode ter a ver aí, passageira, uma feridinha na boca. Quais os principais sinais de alerta aí que devem fazer o ouvinte procurar um especialista e não deixar passar batido aí uma lesão?
3: Sim. O câncer de cabeça e pescoço, tá? Independente da causa, se for cigarro, bebida ou o vírus HPV, tá? Eles podem ter diferentes sintomas dependendo da localização que ela se encontra. Por exemplo, uma lesão persistente dentro da boca, na gengiva, na língua, que não cicatriza. Ou seja, uma lesão que persiste mais de um mês, vamos dizer assim. Independente se ela dói ou não, se ela sangra ou não. E mesmo independente da cor dela. Porque às vezes ela se apresenta avermelhada, ou escura, ou esbranquiçada. Uhum. Tá? E repito. Não importa se dói ou não. Então, se você tem uma lesão persistente dentro da boca, na garganta, ou também, por exemplo, se você tem dificuldade para engolir alimentos, Você percebe que com o passar dos dias, de algumas semanas, mesmo que você não veja nada dentro da boca, mas está com uma dificuldade crescente para engolir, ou uma rouquidão, como você já comentou, que é, você vê que a sua voz está alterada, mais grossa, dificuldade, com dificuldade de engolir ou não, por mais de um mês. Isso não é normal. Você deve procurar um médico. Pode ser inicialmente um clínico geral, mas idealmente você deve procurar um otorrinolaringologista, que é o médico de garganta, né, de face e pescoço também, ou mesmo um cirurgião de cabeça e pescoço. Então, um otorrino, um cirurgião de cabeça e pescoço ou um clínico deve ser consultado. Você deve falar, olha, eu estou com isso aqui já está há um certo tempo, queria entender por quê. Né? Então, geralmente esses são os primeiros sinais que a gente tem e que devem ser investigados.
2: Né? Perfeito. E aí, quando falamos em rouquidão, é garganta. O senhor falou no início sobre um câncer de seios de face. Eu nunca havia ouvido falar sobre isso, uhum. né? E nesse caso, ele sinaliza também, doutor? Como é que é?
3: Pode sinalizar. Assim, é um câncer mais difícil de fazer o diagnóstico. Né? Lembrando que os seios da face, eles são cavidades que a gente tem aqui nos ossos da face. Lembra que tem aqui na testa, a gente tem seios da face, aqui abaixo dos olhos, nas maçãs do rosto também, e atrás do nariz nós também temos. Então, dependendo da localização, ela pode causar sintomas diferentes. Mas é comum sintomas que se parecem com uma sinusite persistente, uma sensação de pressão no rosto frequente, tá? E o problema é que muitas vezes se confunde com sinusite, que é obviamente uma doença muito mais comum. Mas tem, a gente tem pacientes, por exemplo, aí na clínica tratando o câncer de seios da face, mas os fatores de risco também são os mesmos, sabe? É cigarro, bebida e HPV. Não foge muito a regra.
2: Então esses são os grandes vilões, né, doutor?
3: Da oncologia.
2: Eles continuam sendo, então, os principais fatores aí de risco. E existem outros elementos também, como a infecção do HPV, que o senhor falou então agora, né?
3: Isso.
2: Quem tem ganhado aí a atenção dos médicos são maior? É pelo cigarro e o álcool ou é pelo HPV?
3: Olha, isso depende, assim. Apesar de a localização das doenças serem diferentes, a gente sabe que a presença ou não do vírus, por exemplo, ela muda, às vezes, o prognóstico da doença. Até o tratamento pode mudar por conta da presença do vírus. Então, dependendo se o vírus está presente num tumor, dependendo da localização dele na cabeça e pescoço, que a gente tem como fazer essa análise. A gente analisa se tem a presença do vírus ou não. A gente pode, às vezes, efetuar um tratamento mais ou menos agressivo. Às vezes, uma cirurgia maior ou uma cirurgia menor faz ou não faz, por exemplo, radioterapia complementar, ou às vezes mesmo exclusiva. Então, isso é um fator muito importante. Agora, um outro fator importante que a gente também dá bastante atenção, e eu sempre converso isso de uma maneira muito dura com os meus pacientes, que não adianta ficar fazendo por menos, é que é importantíssimo parar de fumar, tá? Assim que você tem o diagnóstico e começa o tratamento. Tem dois principais motivos para a gente parar de fumar. O mais óbvio, mas é importante dizer que se o paciente continua fumando durante ou retoma o hábito de fumar depois que termina o tratamento, ele aumenta muito as chances do câncer voltar ou de aparecerem outros cânceres na cabeça e pescoço, além do pulmão, pâncreas, bexiga, etc., que também são associados ao cigarro. Então é extremamente comum um segundo câncer depois se a pessoa não para de fumar. E também, se ela não para de fumar, ela reduz substancialmente o sucesso do tratamento de radioterapia. A gente precisa estar com sangue bem oxigenado para a radioterapia funcionar. E a gente sabe que uma pessoa que fuma não está com sangue bem oxigenado e a radioterapia reduz drasticamente a sua eficácia.
2: A importância, então, na hora do tratamento é total. E doutor, uma pergunta sobre a questão do fumante, né? O fumante, a pessoa deixou de fumar, ficou um tempo aí sem fumar e tem o câncer específico aí, tem câncer em função disso. Uhum. Não se apaga o histórico que a pessoa viveu há anos, né? Por conta do cigarro.
3: Não. Eu te digo assim, se você fumou Isso é, não é uma informação pessoal, não é a minha opinião. Estou te falando, é um dado real, dado científico.
2: Científico.
3: Já de décadas, né? E comprovado ao longo do tempo. Se você fumou 5 anos, um maço por dia, nunca mais o seu pulmão vai ser o mesmo, por exemplo.
2: Uhum.
3: Ah, você já vai ter um risco aumentado. Mas, então não adianta parar? Adianta, sim, porque você reduz gradualmente o risco. Por exemplo, uma pessoa que fumou 10, 20 anos, 1, 2 maços por dia, ela parando de fumar, ano após ano ela vai reduzindo o risco de ter câncer. Nunca vai ser igual a quem nunca fumou. Tá? Mas vai reduzir. Claro que vale a pena.
2: Fora a qualidade de vida também dessa pessoa, né?
3: Claro, é como você fala assim, eu nunca fiz atividade física, eu tenho 50, 60 anos, vale a pena eu começar a fazer? Claro que vale, nunca é tarde. Porque você vai agregar qualidade de vida e redução de risco. Né? Mas eu conheço uma pessoa que fumou a vida toda e nunca teve nada. Viveu até os 80, 90 anos. Não. Sim, mas há de convir que a grande maioria que fuma não chega aos 80, 90 anos. A gente não se pode basear em exceções para justificar um comportamento, assumir um risco absurdo, sim, assim, né? Mas tem gente que gosta de pensar dessa forma, mas está errado.
2: Tá certo.
3: Tem discussão.
2: E qual é a importância do diagnóstico precoce no caso de câncer de cabeça e pescoço, doutor?
3: Muito grande, né? Porque o diagnóstico precoce, ele não se traduz só em aumento de chances de cura, mas também ele se traduz em preservação de função. O que que eu quero dizer com isso? Quero chamar a atenção do seguinte, por exemplo, você tem um câncer de língua, você faz um tratamento inicial, você consegue preservar a deglutição adequada, consegue engolir adequadamente os alimentos sem engasgar, às vezes mesmo sem necessidade de fazer um acompanhamento ou um tratamento com fonoaudiólogo, que frequentemente é necessário para poder reaprender a engolir, não engasgar, por exemplo. No caso, o que que eu quero dizer com isso? Quero chamar a atenção do seguinte, por exemplo, você tem um câncer de língua, você faz um tratamento inicial, você consegue preservar a deglutição adequada, consegue engolir adequadamente os alimentos sem engasgar, às vezes mesmo sem necessidade de fazer um acompanhamento

0: retirada de toda a laringe, onde estão as cordas vocais. E com isso você perder a voz, né? E, ou então você, às vezes, mas às vezes é possível colocar um dispositivo para tentar manter algum tipo. Sim, mas nunca vai ser a sua voz natural. Então, o diagnóstico precoce se traduz em qualidade de vida também, né? Além da, como da falei, da chance efetiva de cura, né, maior, se traduz em qualidade de vida. Você conseguir engolir, você conseguir não engasgar, você conseguir preservar a voz, comer pelas vias corretas, né, e não através de uma sonda, porque às vezes realmente é o que acontece. E então, mais uma vez, fica a ideia do diagnóstico precoce. Se você tem qualquer alteração dentro da cavidade da boca, dificuldade para engolir, alteração da voz persistente, procure um médico para...
1: Até porque impacta, né? Até visualmente é um câncer que, né? Dependendo do estágio, doutor.
0: Isso, é. Dependendo da situação, a gente fica muito impactante, porque literalmente o rosto ali, né? É o cartão de visitas, né? Então você vê se tem uma pessoa com uma deformidade, ou então com um buraco aqui no pescoço, que é um traqueostoma, né? Porque perdeu a laringe, então... O ar tem que entrar por algum lugar, né? Então ele vai entrar para aquele buraco que fica aqui na base do pescoço. Então é uma coisa impactante. É uma coisa que choca, né? Mais chocante é eu já ter visto alguns pacientes, não foi só um não, tá? Na vida, que tiveram câncer de laringe fumando pelo traqueostoma, por esse buraco do pescoço. O vício tão terrível da nicotina. E isso sim é chocante. É negócio assim... de cair os butiá do bolso, como diz aqui no Rio Grande do Sul, é chocante, realmente.
1: E falando um pouquinho sobre o tratamento, né, e a qualidade de vida aí de quem trata esse tipo de câncer, como é que evolui o câncer de cabeça e pescoço aí nos últimos anos em termos de tratamento, doutor, né? Quais são as opções terapêuticas utilizadas hoje, especialmente na clínica também?
0: Certo. Olha, a gente tem que fazer uma distinção, é sempre complicado dizer isso, mas necessária, que existe uma distinção muito grande dos tratamentos disponíveis no sistema público de tratamento de câncer e na privada, ou quem tem convênios, planos de saúde. Por quê? Hoje a gente tem recursos muito maiores nos pacientes que fazem um tratamento por plano de saúde ou particular, principalmente naquilo que se refere aos medicamentos. Porque hoje a gente consegue incorporar alguns medicamentos que são chamadas terapias-alvo ou medicações como imunoterapia para câncer de cabeça e pescoço, que melhoram bastante o resultado, mesmo na doença avançada. Então você consegue obter desde chances de cura maiores a uma taxa de resposta maior, ou seja, você fazer o tumor diminuir para que depois você possa fazer um tratamento definitivo, seja ele cirurgia ou radioterapia, muito menores. Você consegue diminuir, então, a área que você vai retirar, a área que você vai operar. Consequentemente, você melhora a qualidade de vida, a recuperação no pós-operatório, ou a recuperação da radioterapia. Uhum. Tá? Mas, infelizmente, esses medicamentos não são incorporados no SUS. E a maioria dos pacientes que se tratam no SUS não sabem disso, para nenhum tipo de câncer. Eles acham que estão fazendo o mesmo do que estariam fazendo no convênio, mas raramente isso é verdade. Na maioria das vezes, existe.
1: E às vezes, mesmo com o convênio, né, as pessoas têm que recorrer à justiça para conseguir esse tipo de tratamento. Né?
0: Isso é menos frequente. No convênio, geralmente, hoje, a gente não tem tanto tipo de problema. Não, sabe? Não, na maioria das vezes, já está no rol de... Se a Anvisa diz que tem que fornecer a ANS... Pronto, vai. Eles
1: se o convênio,
0: não tem problema. Hoje já foi mais comum, hoje é bem raro.
1: Já é mais tranquilo.
0: Mas no SUS nunca é oferecido, né?
1: No SUS não tem.
0: Mas com isso você consegue. Então, e a base do tratamento, dependendo, claro, da localização, né? Cabeça e pescoço, e no estágio que a doença se encontra. E acrescentaria também, dependendo do estado que o paciente se encontra, né? O estado geral dele.
1: Uhum.
0: Se está muito magro, se tem outros problemas de saúde. Pode envolver uma combinação de cirurgia, radioterapia, quimioterapia e esses outros medicamentos mais modernos que eu falei, a terapia-alvo e a imunoterapia, que, enfim, como falei, cada caso é analisado de maneira muito individual, não tem uma receita de bolo única, mas várias combinações possíveis.

0: que hoje a gente traz melhores resultados. E também, como eu falei, dependendo da presença ou não do HPV, isso determina também
1: Também a
0: o
1: questão
0: tipo
1: do
0: de
1: tratamento.
0: tratamento, até onde a gente vai.
1: E claro que além do tratamento oncológico em si, tem a questão multidisciplinar, como o senhor falou, né? Porque
0: Isso.
1: se trata muitas vezes, envolve a fala, tudo isso, né? A questão da mastigação, a própria estética, tudo isso.
0: Envolve
1: Então,
0: muita gente.
1: tem que preservar a funcionalidade, né, dos órgãos
0: É.
1: ali também.
0: Eu vou te falar que quase virtualmente a todos os pacientes com câncer de cabeça e pescoço vai envolver três tipos de médicos, que é o oncologista, o cirurgião de cabeça e pescoço, o médico da radioterapia também, e outras especialidades da área de saúde, nutricionista, fonoaudiólogo, tá? Fisioterapeuta, às vezes também. Tô esquecendo. É o dentista. Meu Deus. Perdão, quase que eu esqueci de falar dos dentistas, porque dentista é um profissional que, se bem educado lá na sua faculdade, nos seus cursos de pós, etc., ele é o nosso principal parceiro para poder fazer diagnóstico precoce, não raramente de
1: Diagnóstico.
0: lesões na boca. Então ele não tá ali só para olhar o dente. Ele vai olhar a cavidade oral e fala: opa, tem uma coisa aqui na língua. Às vezes o paciente não sabe, ele às vezes identifica uma lesão na língua, ou debaixo da língua, no
1: Céu
0: assoalho,
1: da
0: no
1: boca.
0: céu da boca, sabe? Lá na amígdala, lá atrás na garganta. E às vezes os colegas aqui mesmo da região já entraram em contato com a gente. Olha, vou te encaminhar um paciente para você dar uma olhada aqui que tem alguma coisa errada. Então, conjuntamente com os dentistas, eles também são muito importantes para diagnóstico e também para cuidar da saúde bucal durante o tratamento aí oncológico necessário.
1: Doutor, agora me surgiu aqui uma dúvida, né? A gente tem na nossa região muitas pessoas com problemas, né? De amígdalas, sinusites,
0: Sim,
1: tudo
0: sim.
1: isso, né? As pessoas que têm normalmente, né, esse tipo de problema, elas são mais vulneráveis a esse tipo de câncer ou
0: Não,
1: não
0: não, não,
1: necessariamente?
0: não. Quem tem amidalite,
1: Essas
0: sinusites de
1: coisas.
0: repetição ao longo da infância ou mesmo na vida adulta,
1: Não tem nada.
0: seja infecção, seja alérgica, isso não aumenta risco, tá?
1: E aí muitas pessoas falam, por exemplo, que uma cirurgia de retirada de amígdalas, ai, vai retirar as defesas do corpo e tal. Isso também é mito? Como é que
0: Não é mito completo, não. Na
1: é? É?
0: verdade, existe uma
1: Um
0: certa verdade
1: porquê.
0: nisso. Um porquê. Antigamente, décadas atrás, né, numa época anterior mesmo, eu me formar em medicina, era a cirurgia de amígdala, na primeira, segunda amidalite,
1: Tirava
0: já
1: a amígdala.
0: estavam operando, tá? Já estavam retirando. Isso, com o tempo, foi-se visto que, além, traz riscos operatórios,
1: Sim,
0: tá? Vale lembrar
1: que
0: que
1: não é simples,
0: não,
1: né?
0: atrás da amígdala tem uma artéria um pouquinho importante, chama carótida, que leva sangue pro cérebro. Então, não é um passeio no parque, assim, tá? Tem casos e casos de cirurgia mais ou menos complexa. E hoje tem critérios muito bem estabelecidos. Os otorrinolaringologistas, os cirurgiões de cabeça e pescoço, que abordam essas amidalites, essas
1: De
0: infecções, né, de
1: repetição.
0: repetição frequentes, tem critérios bem definidos para poder fazer isso. Porque faz parte, sim, do sistema imunológico. Ela é a primeira linha, né, aqui dentro da garganta, para as vias aéreas, principalmente, de defesa. Ali tem um monte de células de defesa nas amígdalas. Então eles
1: Que
0: participam,
1: são
0: sim.
1: importantes, sim,
0: Participam,
1: né? Não
0: participam.
1: estão aí à toa,
0: Não, não estão
1: né?
0: ali de enfeite ou para inflamar, não.
1: Muito bem. E qual é o índice de recuperação, doutor, de pacientes que sofrem de câncer de cabeça e pescoço?
0: Bem, isso é muito variável, né? Assim, depende, como eu falei, da localização do câncer, depende do estágio dessa doença, depende também de qual o tratamento que o paciente tem acesso, né? Como eu falei, infelizmente no SUS a gente tem dados sobre isso. Isso tem sido bastante divulgado por causa de um grande estudo, é um estudo lá de São Paulo, mas que incorporou muitos pacientes aqui do Rio Grande do Sul. Aliás, o maior quantitativo de pacientes foi aqui no Rio Grande do Sul. Por exemplo, mostrando uma diferença muito grande dos resultados de tratamento feito no SUS comparado a quem faz o tratamento por convênio ou privado. É brutal a diferença, chances de cura e controle é nítida em todos os tipos de cânceres que foram avaliados. Cabeça e pescoço não é diferente. Mas existe um outro componente muito importante, que é sobre as atitudes do paciente. Né? Ainda, a maior parte dos pacientes que a gente recebe com câncer de cabeça e pescoço, apesar do aumento que nós temos tido de casos relacionados ao HPV, ainda na nossa região o maior perfil é de pacientes que fumaram ou fumam e também têm o hábito de consumo frequente de bebida alcoólica, de que se o paciente não entende que ele tem que participar e ser responsável sobre as decisões, o que ele vai fazer a partir de agora, ou seja, se ele vai continuar fumando e bebendo ou não, o médico não faz milagre. Não existe tecnologia que faça milagre. Porque se o paciente se larga, vamos dizer assim, não se puxa, não para de fumar, não procura ter uma vida mais sóbria e mais responsável, é que eu falo com eles, olho no olho, assim, não adianta, a gente não vai fazer milagre. Eu tenho que te dizer que uma parte é nossa, uma parte é dos médicos, uma parte da equipe, da Vivere, a outra parte é tua. Então não adianta você cruzar os braços e a gente querer tirar você do buraco. Você tem que estender a mão e a gente vai. A gente tá ali com a mão, vem, segura. A gente quer te puxar, mas se tu baixar a cabeça e cruzar os braços, como é que a gente vai fazer?
1: Uhum.
0: Não podemos te ajudar. Então é uma equipe multiprofissional, mas nessa equipe... No meio está o paciente, ele tem que participar dessas decisões. Então fica a dica, não existem doses seguras de cigarro, tá? Evitar o consumo excessivo de bebida alcoólica, isso tem que ser uma coisa eventual. Nunca pode se tornar uma coisa diária. Faz bem para o coração. Balela, isso aí eram os médicos dos anos 90, início dos anos 2000 que falava, não existe também uma dose segura de álcool para coração, isso caiu por terra completamente, tá? Então, todo mundo sabe que são hábitos saudáveis de vida e fica o convite para quem nos ouve. Sem festas de despedida, acabou o cigarro, joga fora, esse é o maior bem que você pode fazer para sua saúde.
1: Então, esse seria o melhor remédio nesse momento, né? Para antecipar, né? Na verdade, para prevenir. E, claro, tem a questão da vacina, né? Então, mas vale a gente ressaltar mais uma vez, né, doutor? Quais hábitos de vida e medidas preventivas, então, a população pode adotar no dia a dia e para evitar esse tipo de doença, né?
0: Sim. Eu vou repetir aqui o que eu já falei em outras ocasiões. Falar sobre hábitos de vida... Todo mundo, hábitos saudáveis de vida, né? Todo mundo é professor, mas praticante é outra história, né? Então, vale que lembrar que que os não fumar, de longe, é o fator isolado mais importante. Moderar o consumo de bebida alcoólica. A questão da vacina contra o HPV, ela é, mais uma vez, pública, disponível para... meninos e meninas a partir dos 9 anos de idade. Então procure ontem o posto de saúde. Se o seu filho, se alguém da sua família não é vacinado, já vá conversar sobre isso. Vacina segura. Vacinei meu filho há muitos anos atrás. Tá? Esse é um gesto de amor e responsabilidade como pai. Tá? E a gente tem que... e lembrar, os adultos também podem receber a vacina, tá, contra o HPV. Que vai lembrar, também causa câncer de cabeça e pescoço, câncer de colo uterino, câncer de canal anal. Tá? Então, isso tem que ser... mas vai lembrar que depois de uma determinada idade já não é disponível no SUS, vai ter que procurar uma clínica privada.
1: Só até aos 19 anos.
0: Isso, é uma clínica privada, já na vida adulta, mas é um investimento. Uhum. Isso sim é um baita investimento. Vale muito a pena. Nós estamos falando de doenças comuns aqui. Preveníveis por um câncer prevenível por vacina. E, reforçando, né? Se você tem uma lesão persistente na boca, alteração da voz persistente, dificuldade de engolir, isso há mais de um mês, procure o seu posto de saúde, procure um médico, um otorrinolaringologista, seria o ideal, para ele poder fazer uma avaliação lá dentro da boca. Ou mesmo um dentista já pode ajudar bastante numa primeira avaliação. Tá? Os outros hábitos de vida saudáveis. Também que as pessoas sabem, né? Praticar atividades físicas, estar com seu peso controlado, adequado. A gente sabe que a obesidade, sobrepeso, aumenta quase o risco de quase 20 tipos diferentes de câncer. Ninguém está falando aqui em gordofobia, alguma coisa do tipo, não é isso. Mas a gente sabe que Está acima do peso aumenta o risco de doenças cardiovasculares, risco de diabetes e o risco de, como eu falei, quase 20 tipos diferentes de câncer. Tá? Então, fica a dica para a gente adotar um hábito de vida. Acho que todo mundo quer viver bastante, mas mais do que viver bastante é viver bem. Né?
1: Com qualidade.
0: Com qualidade. Né? Então, ficamos à disposição. A gente sempre gosta de agradecer a comunidade também aqui da região, né, que nós estamos aqui na Vivere, a Clínica de Oncologia, parceria aqui com o Hospital São João Batista, já há mais de 10 anos, estamos caminhando aí para 11 anos de clínica. E tratamos aí centenas, já com, acho que eu acredito, umas poucas milhares de pessoas, tanto aqui em Nova Prata quanto na unidade de Guaporé, que já tem 6 anos, inauguramos aí um pouquinho antes da pandemia. Meu Deus, quantos anos? O tempo passa rápido, né? Os anos passam rápido, mas sempre muito grato aí pela aceitação da comunidade, dos profissionais de saúde, e sempre nos colocamos aí à disposição, Sabrina.
1: Muito bem, muito obrigado, doutor, mais uma vez, né, por nos trazer informações tão importantes, né, uma verdadeira aula aí sobre câncer de cabeça e pescoço, né, e principalmente o que vale mais aqui é o alerta para a nossa comunidade, né, que tudo isso é prevenível, como o doutor falou, né, e tem maneiras de prevenir aí que estão super ao alcance de todo mundo, né? Então, vamos pôr a mão na consciência, né? E pensar o que a gente quer para o nosso futuro. Então, eu agradeço a você que esteve conosco também nesta manhã, né? Durante a nossa entrevista. E lembrando que você pode disparar essas informações de suma importância para outras pessoas, porque a nossa live fica salva aí no Facebook da Rádio Prata, também no nosso canal do YouTube. Obrigado pela companhia e pela parceria. Já já voltamos com mais informações.
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3: 10 horas e 51 minutos.
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3: 10 horas. E 55 minutos.
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3: 10:59.
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17: Olá, estamos de volta no Jornal da Manhã, na Rádio Prata Serra 91.5, agora 11 horas e 3 minutos. A temperatura em Nova Prata, nesse momento, é de 13 graus e a chuva segue por aqui. 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
19: 11:06.
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17: Olá, estamos de volta com o Jornal da Manhã. Agora 11:10, 13 graus a temperatura. 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
29: Isso mesmo, o dirigente do Grêmio saúda a decidir na Arena as quartas de final da Copa do Brasil. A CBF ainda não oficializou a data e o horário dos jogos das quartas de finais da Copa do Brasil. O sorteio de ontem, que estabeleceu os confrontos, dentre eles o Grenal, definiu também os mandos de campo. Um jogo especial para nós do Rio Grande do Sul, uma festa, com certeza vai mobilizar todo o estado. Vão ser dois jogos muito especiais, vamos decidir em casa, contamos com o apoio da nossa torcida para lotar a arena no jogo da volta, disse o vice-presidente de futebol, Rafael Lima, que esteve no Rio de Janeiro para o evento. No calendário gremista, antes de receber o rival na arena para o jogo da volta, o tricolor receberá a Chapecoense pelo Brasileirão. Nos próximos dias, serão 5 partidas até definir o futuro na competição e mais um Grenal. E o Inter aposta no fator casa e no tempo de preparação para reagir. O Inter encontrou no calendário um aliado para tentar mudar o rumo da temporada. São 3 partidas consecutivas em Porto Alegre, incluindo o primeiro Grenal pelas quartas de finais da Copa do Brasil. Com intervalos generosos entre os compromissos, a combinação de mando de campo, descanso e tempo para treinamentos é vista como uma oportunidade para o Colorado reagir no Campeonato Brasileiro e avançar no torneio do mata-mata. Depois do empate sem gols com o Palmeiras no último domingo, os jogadores receberam 2 dias de folga. A reapresentação está marcada para esta quarta-feira no CT Parque Gigante, quando o técnico Pezzolano dará início à preparação para o confronto com o Remo na próxima segunda-feira no Beira-Rio. A sequência permite ao treinador trabalhar com um cenário menos apertado do que aquele enfrentado nas últimas semanas. Além do Remo, o Inter receberá o Atlético pelo Brasileirão no outro final de semana antes de abrir a disputa com o Grêmio na Copa do Brasil. O segundo Grenal está previsto para o dia 2 de setembro na Arena.
17: Então aí, Copa do Brasil com Grenal mais uma vez não, né? Faz tempo que não tinha isso, então, mas é uma Copa do Brasil com grandes clássicos, né? Não só o Grenal, mas tem outros dois jogos também que são clássicos. Então vamos lá. Agora são 11 horas 13 minutos, a temperatura também é de 13 graus, a chuva não parou nessa manhã, né? Ela diminuiu de intensidade, mas segue, né, caindo tranquilamente por aqui, graças a Deus. E nós vamos nos despedindo do Jornal da Manhã, nesta manhã de quarta-feira, dia 12 de agosto de 2026. Já estamos quase na metade do mês, gente. Então, vai fazendo aí já a sua análise aí de consciência, né, Jonas? Porque tá chegando o final do ano. E eu tenho certeza que, como eu, você também tem muita coisa para resolver ainda até o final desse ano.
29: Retrospectiva 2026.
17: É melhor começar a fazer uma análise de consciência agora.
29: Querido diário.
17: Para dar tempo ainda de resolver as pendengas, né? Ou pelo menos parte delas.
29: Se você manteve a calma e não mandou ninguém, né, a Ponta de Leste até o mês de agosto, mantenha a calma que faltam mais alguns meses para...
17: A partir de setembro tem voo direto de novo.
29: Isso, aí você mantém a sua elevação espiritual em dia. Não quebre, pelo amor de Deus, não vale a pena.
17: 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Obrigada a você que esteve conosco nesta manhã de quarta-feira, né? Tá sempre na nossa companhia, seja no radinho, seja no carro, no trabalho, em casa, também nas plataformas de streaming. Obrigado pela companhia e pela parceria de sempre. Lembrando que a Rádio Prata é a sua melhor companhia todas as horas do seu dia. Então, o Jornal da Manhã vai ficando por aqui, mas a nossa programação segue intensa e cheia de coisa boa o dia inteiro. O nosso encontro é marcado para amanhã, 7 em ponto, mais uma vez. Mas você fica ligado na Rádio Prata, que há 47 anos leva muita informação de confiança para você, não é mesmo, Jonas? O que que vem hoje?
29: Coladinho aí, nós temos o programa do Sicoob hoje, logo após o programa da Paróquia São João Batista e Nossa Senhora Aparecida. Às 13h30, a Camila vem apresentar o programa A Prata e Pop, a programação da sua tarde. 17 horas, roda de chimarrão com o Percy José. Hoje é aquela quarta-feira internacional do sofá, né?
0: Você e como chega... combina hoje?
29: Quando a sua esposa chegar para você e dizer, precisamos conversar. Você pega, abre a carteira, tira R$150 e dá para ela pagar um psicólogo. Né? Tem essa coragem, né? Ainda mais dormir na chuva, dormir lá fora com esse frio e essa chuva, não vai ser fácil. Mas ligue a 91.5, porque hoje, quarta-feira, é aquela quarta-feira romântica. Quarta do sofá, quarta de queijos e vinhos. À meia-noite, o programa Hora do Rock e às 2 horas da manhã, o programa Retrovisor. E como diz o meu amigo, voltaremos.
0: Voltaremos, então. Nos encontramos amanhã, 7 em ponto, com mais Jornal da Manhã. Até lá.
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0: Bom dia, prezados ouvintes, aqui é Marcos.
1: Bom dia, Marcos. Bom dia, ouvintes, aqui é Giovana.
0: Este é o programa Sicoob na Comunidade, uma iniciativa do Sicoob transmitida todas as quartas-feiras com o objetivo de trazer informações e atualizações sobre o cooperativismo, mercado financeiro e estar mais próximo de você e da nossa comunidade. Hoje, dia 12 de agosto, dia chuvoso. Ontem comemoramos aniversário do município de Nova Prata. Parabéns ao nosso município. Estamos há mais de uma de 100 anos, né? Não de uma década, de 10 décadas ali prestigiando esse município em grande crescimento. Também ontem era dia do advogado, dia 11. Parabéns a todos os advogados da nossa cidade, aos ouvintes, aos nossos associados advogados. Giovana, assuntos do dia então. Vamos conversar sobre algumas campanhas vigentes, né, até o final do ano. E duas delas, posso ressaltar que são idênticas para a premiação, mas com finalidades diferentes. E uma delas é financiamento premiado do seu caro, Giovana, isso mesmo?
1: É isso aí, Marcos. 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
0: 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Giovana, o que mais nós podemos colocar neste programa, nesta quarta-feira?
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0: 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Então, voltamos a falar dos consórcios, porque, conforme conversamos semana passada, houve sim a reunião do cupom, baixou 0,25, mas mesmo assim continua uma taxa um pouco elevada para financiamento. 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Então, está a todo vapor. 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Giovana, considerações finais?
1: Marcos, lembrando que tudo isso você pode estar simulando diretamente no seu aplicativo, ou seja, de casa, pela manhã, à tarde, à noite, você pode estar contratando consórcios, financiamentos, qualquer produto diretamente pelo próprio aplicativo, no conforto da sua casa.
0: Muito obrigado pela participação, Giovana. A Giovana é minha colega aqui da Pessoa Jurídica, juntamente com as Anas, né? E somos da equipe da Pessoa Jurídica. Desejamos a todos um excelente dia, um excelente almoço. 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
7: 11:31.
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Saudação a todos os radiovintes. Aqui quem fala é o diácono Stefano para passar o informativo das paróquias São João Batista e Santuário Nossa Senhora Aparecida e também paróquia Santo Antônio da cidade de Nova Prata. Rezemos, queridos irmãos e irmãs, pedindo a bênção de Deus sobre nós. Em nome do Pai, do Filho e do Espírito Santo. Amém. O Senhor esteja convosco. Ele está no meio de nós. Proclamação do Evangelho de Jesus Cristo, segundo Mateus. Glória a vós, Senhor. Naquele tempo disse Jesus aos seus discípulos: Se o teu irmão pecar contra ti, vai corrigi-lo, mas em particular, a sós contigo. Se ele te ouvir, tu ganhaste o teu irmão. Se ele não te ouvir, toma contigo mais uma ou duas pessoas, para que toda a questão seja decidida sob a palavra de duas ou três testemunhas. Se ele não vos der ouvido, dize-o à igreja. Se nem mesmo a igreja lhe ouvir, seja tratado como se fosse um pagão ou um pecador público. Em verdade vos digo, tudo o que ligardes na terra será ligado no céu, e tudo o que desligardes na terra será desligado no céu. De novo eu vos digo, se dois de vós estiverem de acordo na terra sobre qualquer coisa que quiserem pedir, isto vos será concedido por meu Pai que está nos céus. Pois onde dois ou três estiverem reunidos em meu nome, eu estou ali no meio deles. Palavra da salvação. Glória a vós, Senhor. Queridos irmãos e irmãs, hoje, dia 12, quarta-feira, estamos na 19ª semana do tempo comum. E no Evangelho de hoje nós somos também convidados a refletir sobre a dimensão comunitária da nossa fé e sobre o amor aos irmãos. De fato, se formos prestar atenção, este Evangelho é bastante difícil de ser vivido. Porque é verdade que Jesus está, sem ter dito isso, mas ele está atacando a fofoca. Porque o que é a fofoca? É você falar mal dos outros sem necessidade, né, a outras pessoas. E aqui, Jesus mostra que quando um irmão, uma irmã nosso, quando um amigo, amiga ou uma pessoa conhecida tem algum defeito, o que nós devemos fazer não é ficar espalhando ou falando isso para os demais, mas ir diretamente falar com ele. Como diz Jesus, né, falar a sós com ele. E ali, nesta conversa particular, tentar corrigir o irmão e mostrar: olha, meu irmão, meu amigo, você está fazendo isso errado. Isso que você faz não está certo. Tal atitude não é muito boa, não é muito condizente com o espírito cristão, não condiz com o espírito do amor, não condiz com a nossa comunidade, e assim por diante. Então, esse método de Jesus na igreja, ele é chamado de correção fraterna. Sim, porque a correção fraterna é nós irmos então até esses nossos irmãos e ali dizermos a eles talvez alguma dificuldade que eles estão vivendo. Isso que é a correção fraterna. É o melhor modo de avisar uma pessoa que talvez ela esteja fazendo uma coisa errada. E este modo de falar a sós, ele é muito bom, né? Como disse o próprio Jesus, porque ele envolve justamente uma certa paciência. A pessoa não vai com raiva, mas ela vai com, ao mesmo tempo, com coragem. E muitas vezes, irmãos e irmãs, vamos dizer, nas nossas vidas, quando nós queremos corrigir alguém, o que que nós fazemos? Geralmente é em público e nós falamos com raiva. Infelizmente, é o que acontece muitas vezes. Quando nós não conseguimos mais aguentar uma atitude de uma pessoa, nós temos raiva e publicamente corrigimos essa pessoa diante dos outros. Não é a melhor forma, como disse o próprio Jesus. Isso só cria divisão na comunidade. O verdadeiro espírito cristão é qual? É aquele que se toma coragem. Quando a raiva já passou, nós não temos mais vontade de falar muitas vezes. Ficamos com medo, com receio, e aí a raiva vai embora, né? Aquela coragem de falar vai embora. Pois bem, mas Jesus nos diz que é justamente nesse momento que nós precisamos ter a ousadia, a coragem de ir lá e conversar com o irmão, mesmo que talvez ele não concorde com a gente, mesmo que talvez ele não venha a concordar com a nossa correção fraterna, né? Se porventura, né, até disse o próprio Jesus, se olha, se
Você falar com o irmão e com um amigo, enfim, e ele não se corrige daquilo que você falou, o que que disse Jesus? Olha, então, tenta mais uma vez chamando mais duas ou três pessoas que percebem a mesma coisa. Então, não significa espalhar isso, espalhar esse defeito do irmão a todas as outras pessoas. Não, significa chamar a duas ou três pessoas ali para ajudar você a tentar mostrar para essa pessoa que de fato ela não está certa. Porque de fato, quando nós vamos em maior número, né, e vamos com espírito de amor, de caridade, não, certamente não se cria um espírito de divisão, mas justamente de amor, né? Porque o verdadeiro amor é aquele que não se contenta em estar, ah, vamos fingir que não está acontecendo nada. Não é isso. Isso não é ser cristão, né? Isso não é amor de verdade. O amor de verdade é aquele que corrige, que mostra o caminho certo, que busca sempre conversão. Né? Essa palavra que é tão importante para nós cristãos, né? Estar em contínua conversão. E, falando bem em verdade, irmãos e irmãs, todos nós precisamos nos converter. Todos nós precisamos mudar de vida. Todos nós precisamos nos deixar ser transformados por Cristo. E existem, de fato, coisas em nós que precisam ser mudadas. Então, esse espírito de humildade, esse espírito de verdadeira correção é o que Jesus também nos inspira a fazer, né? Com cuidado, com calma e com amor, especialmente com amor. E aí sim, se porventura alguém for corrigido mesmo por você, ou se você já tentou mesmo chamar duas ou três pessoas e mesmo assim não deu certo, então chama-se a igreja, né? Aqui talvez poderíamos fazer um paralelo, digamos assim, dizendo chamar as lideranças da comunidade, chamar mais pessoas ainda, né, para que as pessoas possam corrigir a pessoa. E se mesmo assim não funcionar, aí então sim, seja tratado como se fosse um pagão. Então, para dizer assim, no fim das contas, a pessoa, se não aceita a correção, acaba ela mesma caindo no próprio buraco, não é? Agora, quanto a nós, não vamos sujar as nossas mãos na iniquidade, como diz o Salmo. Não, vamos justamente não criar esse espírito de fofoca, de ficar dizendo as coisas más dos outros pelas costas. O certo é ir conversar com as pessoas e chegar lá e dizer a verdade para elas, diretamente para elas. Assim, muitas pessoas são ajudadas, assim muitas pessoas de fato mudam de vida. E eu digo para vocês, eu, Diácono Stefano, já vi muitas situações assim mesmo no seminário, fizemos coisas desse tipo e graças a Deus funciona muito bem mesmo. Então, queridos irmãos e irmãs, que assim cada vez mais cresçamos no amor, na caridade e na comunhão com todos os irmãos e irmãs, né? E não criemos um espírito de divisão, nem um espírito de fofoca e de, no fundo, de destruição da reputação dos nossos irmãos e irmãs. Hoje, quarta-feira, dia 12, então, temos missa aqui na Igreja Matriz, São João Batista, Santuário Nossa Senhora Aparecida, às 3 da tarde, como de costume de toda quarta-feira, e às 18 horas também, como já é nosso costume. Hoje também, de modo especial, às 7h30 da noite, teremos a Semana da Família, né? Então, mais uma vez aqui recordando e lembrando que nós teremos esse momento de palestra com nosso querido Frei Jaime Bettega. Todos estão convidados para vir aqui no Salão Paroquial às 7h30 e participarmos também deste momento, deste evento, né, que vai ser a Semana da Família. Então, todos serão muito bem-vindos, né, a acompanhar nosso querido Frei Jaime também falando sobre essa realidade tão importante que é a família, que nós temos tanto que cuidar, justamente nessa Semana da Família. Hoje também, na missa das 18 horas, nós vamos rezar nas seguintes intenções. Rezamos pelo primeiro mês de falecimento do seu Ennio Bristotti, nono mês de João Carlos Bodanese. Também celebramos os anos de falecimento, primeiro ano de Giovaldino Casanato, terceiro de Sigisberto Santo Chiomento, sexto de Caetano Celeste Dalprá e 17º ano de Clementino Conti. E também demais intenções que vão ser acrescentadas ainda no dia de hoje, colocadas no altar da missa das 18 horas. No dia de amanhã, quinta-feira, dia 13,
Missa na Igreja Matriz, às 18 horas, e às 7h30, Grupo de Oração da Renovação Carismática Católica. Na sexta-feira, dia 14, também, Missa na Igreja Matriz, às 18 horas, às 7h30, Missa na Comunidade Sagrada Família. No sábado, dia 15, então, teremos, neste dia, vários eventos. À 1h30 da tarde, haverá um encontro de coroinhas aqui do nosso vicariato, que vai acontecer lá em André da Rocha. Vai também sair uma van que vai levar nossos coroinhas e alguns pais lá para a cidade de André da Rocha. E lá vai acontecer o encontro de coroinhas do nosso vicariato de Nova Prata. Momento muito importante no nosso ano. Justamente no dia 15, que é o dia do coroinha, dia de São Tarcísio, padroeiro dos coroinhas. Às 14 horas, aliás, às 14h30, aqui no Salão Paroquial, nós teremos, então, o Chá de Primavera da Renovação Carismática Católica. É um chá que, justamente, quer arrecadar fundos, né, para o Grupo de Oração e também para o Movimento da Renovação Carismática. Temos ingressos ainda aqui na Secretaria Paroquial. Todos estão convidados. Vai ser um momento muito especial. Também podemos ali conversar com nossos amigos, irmãos. Também vai ter algum momento de oração no início. E assim também vamos estar ali, conversar e confraternizar em comunidade. Ingressos, então, podem ser adquiridos aqui na Secretaria Paroquial ou também com as lideranças da Renovação Carismática. Também no sábado, às 14h30 da tarde, missa na Comunidade Nossa Senhora de Lourdes, Oitaveta, e às 13h30, missa na Comunidade Nossa Senhora do Carmo, linha sétima. Às 18 horas, missa na Igreja Matriz Nova Prata. No domingo, dia 16, então, às 8 horas, missa na Igreja Matriz São João Batista, 9 horas, missa na Igreja Matriz Santo Antônio do Maragata, 9h30, missa na Comunidade São Pedro, bairro Basalto, 4 horas da tarde, missa votiva na Comunidade São Roque, em honra de São Roque, né, dia 16, que é o dia de São Roque, e às 18 horas, teremos a missa, como de costume, aqui na Igreja Matriz São João Batista, Santuário Nossa Senhora Aparecida, que será presidida pelo nosso bispo diocesano, será a missa de conclusão do trabalho pastoral e da presença das irmãs do Imaculado Coração de Maria aqui na nossa paróquia. Será um momento também de agradecimento por tanto trabalho que estas irmãs, ao longo destes anos, fizeram aqui na nossa paróquia. Foram 78 anos de trabalho, e queremos também agradecer com uma certa também tristeza, né? Porque sabemos que agora as irmãs vão estar vivendo já numa outra comunidade, né? Não haverá mais a comunidade aqui na cidade de Nova Prata, porque elas vão então estar em outras comunidades. Também a congregação das irmãs do Imaculado Coração de Maria, né? Fizeram o discernimento de que o trabalho que elas tinham que fazer aqui na cidade de Nova Prata já foi concluído, e nós somos muito, muito gratos por tudo que as nossas irmãs, queridas irmãs, também trabalharam ao longo desses 78 anos. Deus seja louvado. Então vamos, ao mesmo tempo com uma certa tristeza, porque sabemos que as irmãs vão nos deixar, também celebramos com alegria por tudo isso que aconteceu nestes anos. Então, próximo domingo, dia 16, às 18 horas, aqui na Igreja Matriz, missa presidida pelo nosso bispo Dom José Gisdon. Todos convidados para celebrarmos neste momento juntos. Na segunda-feira, dia 17, a Resta do Rosário, à 1h30, na Igreja Matriz, 18 horas, celebração da palavra, presidida pelos nossos ministros, e às 19 horas, o nosso grupo de oração. Agradecemos a atenção de todos vocês e pedimos a bênção de Deus sobre nós, sobre nossas famílias, sobre nossa paróquia e sobre toda a nossa cidade. O Senhor esteja convosco, Ele está no meio de nós. Que por intercessão de Nossa Senhora Aparecida, São José, que formam junto com nosso Senhor Jesus a Sagrada Família de Nazaré, esta semana da Sagrada Família, Deus Todo-Poderoso e Misericordioso vos abençoe, Ele que é Pai, Filho e Espírito Santo. Amém. Louvado seja o nosso Senhor Jesus Cristo, para sempre seja louvado.

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1: 12 horas e 5 minutos.
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2: 12:30.
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0: 12h44.
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0: 13h32. 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

Boa tarde, boa tarde. Seja muito bem-vindo, você, meu amigo, você, minha amiga ouvinte de Nova Prata, de toda a região, você que está ligadinho com a gente. Estamos começando neste exato momento o nosso programa da tarde por aqui, a Prata é Pop no seu rádio. São 13 horas 37 minutos, chove forte em Nova Prata, né? Uma chuva persistente aí nesta quarta-feira, hoje dia 12 de agosto de 2026. 14 graus nesse momento aqui no centro de Nova Prata. Eu sou Camila de Kepper, vou chegando a partir de agora na nossa programação ao vivo aqui da Rádio Prata Serra, aqui da 91.5. Eu e você, a gente segue juntos por aqui até as 5 horas da tarde, vamos curtir muita música boa, vamos conferir aquilo que é notícia, aquilo que é informação nesta tarde de quarta-feira. 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Por aqui a gente vai abrindo a nossa programação musical de hoje com uma música, né, que combina aí com o clima de hoje, uma maluca tempestade com a Ana Carolina. E você sabe, pode participar com a gente aqui da nossa programação, mandar teu alô, mandar teu recado, participar com a gente da promoção do Vale Ingresso para o cinema, para o Movie Art. 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Para você, uma ótima tarde. Boa quarta-feira.

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14 horas, 5 minutinhos. Você está curtindo por aqui o nosso programa da tarde, a Prata é Pop no seu rádio. 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E sexta-feira tem sorteio por aqui de um vale-brinde da Natural. 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Por aqui a gente confere um pouquinho daquilo que rola hoje na questão climática aqui no Rio Grande do Sul, né? Vamos falar da previsão do tempo. Com dois alertas ativos de tempestades pelo Instituto Nacional de Meteorologia, o IMET, a chuva realmente se espalhou por praticamente todo o Rio Grande do Sul nessa quarta-feira. A chuva traz riscos de chuva forte, raios, granizo, acumulados entre 10 e 60 milímetros, principalmente nas regiões das Missões, Planalto, Centro, Vales e Serra Gaúcha. O alerta laranja de perigo começou à meia-noite e dura até o final do dia. Já o alerta amarelo de perigo potencial se estende até a noite de amanhã. Na Serra Gaúcha, hoje deve ser um dia de chuva forte. À tarde pode dar uma acalmadinha aí, né, nessas pancadas de chuva, mas por aqui não tá dando cara que vai parar, né? Em Caxias do Sul, os termômetros variam hoje de 10 a 15 milímetros. E o IMET, inclusive, estendeu o alerta de perigo para temporais. O Instituto publicou avisos, então, para diferentes regiões do estado. Nessa quarta-feira, dois alertas em vigor, um amarelo para perigo potencial e um laranja de perigo, ambos válidos até a meia-noite. A Defesa Civil do Rio Grande do Sul também alerta, então, para chuva com queda de granizo em diferentes áreas do estado entre a quarta e também a quinta-feira. Para essa quarta-feira, as condições de maior risco abrangem, então, a região oeste, Missões, noroeste do estado, centro, vales, região metropolitana, Serra Gaúcha, nordeste e litoral norte. Amanhã, a chuva persiste com possibilidade de chuva intensa e temporais isolados. Também há risco de elevação dos níveis dos rios em áreas do estado, né? Então, essa chuva deve ser intensa hoje e se estende também amanhã. Segundo a Climatempo, essa quarta-feira deve ser de tempo nublado, chuva forte durante o dia. À noite, a chuva deve diminuir de intensidade, mas não para. A previsão de hoje era de até 35, 36 milímetros. A mínima é de 10 graus, a máxima de 17 ao longo desse dia. Amanhã, quinta-feira, dia 13, deve ser de tempo nublado, com chuva forte durante o dia. À noite, a chuva diminui de intensidade, mas não para. Previsão de até 27, 28 milímetros de chuva também para amanhã. Mínima de 13, máxima de 19 graus. Sexta-feira deve ser de sol entre nuvens. A chuva deve dar uma trégua na sexta-feira. Mínima de 14, máxima de 18. E no final de semana, no sábado e domingo, a gente tem possibilidade de pancadas de chuva, mas sem grandes acumulados, tá? Temperatura mínima de 15, máxima de 22 no sábado, mínima de 17, máxima de 24 no domingo. Nesse momento, 14 horas, 9 minutos, 15 graus em Nova Prata, chove no centro da cidade. Por aqui, a gente vai dando sequência na nossa programação musical de hoje. E eu te lembro, né? Hoje é quarta-feira, hoje tem sorteio especial do Movie Art Cinemas aqui em Nova Prata. Está em cartaz aqui em Nova Prata, Homem-Aranha, Um Novo Dia. Então, para você que ainda não curtiu,
tem tempo de aproveitar esse filmaço que está em cartaz aqui em Nova Prata. Eu já assisti e realmente vale muito a pena, tá? 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Salva agora no seu WhatsApp, 99920-3154. Salva nosso número por aí, porque todo dia tem sorteios por aqui na programação da Rádio Prata Serra da 91.5. Então fique ligado com a gente.

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2: 14:41.
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5: Quinto prêmio, número 4.429, 4429.

0: 1.429. Quarto prêmio, número 1.676. 1.676. 1.676. Terceiro prêmio, número 5.108. 5.108. 5.108. Segundo prêmio, número 6.811. 6.811. 6.811. Segundo prêmio, número 236. 0236. 236.
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14 horas 45 minutos, 15 minutinhos faltam para as 3 horas da tarde. Por aqui, você está curtindo o nosso programa da tarde aqui da Rádio Prata Serra da 91.5. A Prata é pop por aqui. 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E por aqui a gente segue de informação, olha só, no dia 22 de agosto acontece o dia D, o dia de mobilização para vacinação, né? Para que você mantenha a sua caderneta de vacinação em dia. Lembrando, a vacinação é uma das formas mais eficazes de proteger a saúde e prevenir doenças. Essa campanha da multivacinação de 2026, o público-alvo é crianças e adolescentes menores de 15 anos, disponível, então, em todas as unidades básicas aqui do município de Nova Prata, exceto na Santa Cruz e Sagrada Família. A vacinação acontece no dia 22 de agosto, então, dia D, horário das 8 ao meio-dia e das 13 às 17 horas. Não se esqueça de levar sua caderneta de vacinação, né? Caderneta de vacinação aí do seu filho e também o documento de identificação. Vacinar é um ato de cuidado, proteção e amor. Então, durante esse mês de agosto, busque a unidade básica de saúde mais próxima de você para garantir, então, para verificar, né, as vacinações em dia. 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São 14 horas 49 minutos. Nesse momento, 16 graus aqui em Nova Prata. Por aqui, a gente segue de música na nossa programação. Gostava tanto de você.

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2: 15 horas e 3 minutos.
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13: Horas, 9 minutinhos. Esse é o nosso programa da tarde, a Prata é Pop no seu rádio. 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São 15 horas, 11 minutos, já deu fome, né? 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
1: 15h29.
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15: A programação da sua tarde é ligadinho aqui na 91.5 na Rádio Prata Serra. Nós seguimos a nossa programação da tarde, nosso programa Prata é Pop, com o oferecimento de Adil Telecom. 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
4: Boa tarde, são 16 horas, 2 minutos, está entrando no ar neste exato momento seu correspondente Rádio Prata Serra, por aqui sempre com oferecimento de Oral Única e Clínica de Odontologia. E um estudo nacional testa pela primeira vez polipílula brasileira para prevenir AVC e busca mais de 8 mil voluntários. O acidente vascular cerebral, o AVC, uma das principais causas de morte e incapacidade no Brasil, está no centro de uma pesquisa inédita que promete buscar transformar a prevenção da doença no país. O estudo Promote está recrutando voluntários para testar a primeira polipílula desenvolvida no país para reduzir o risco do AVC e de outros eventos cardiovasculares. Conduzida pelo Hospital Moinhos de Vento, em parceria com o Ministério da Saúde, por meio do PROAD-SUS, a pesquisa entra em uma nova etapa após resultados iniciais promissores. A expectativa é acompanhar mais de 8 mil participantes por pelo menos 3 anos. A polipílula reúne em um único comprimido 2 medicamentos para controle de pressão arterial e uma estatina, utilizada na redução do colesterol. A proposta é simplificar o tratamento e aumentar a adesão dos pacientes, favorecendo o controle simultâneo dos principais fatores de risco associados ao AVC e a doenças cardiovasculares. Além do uso do medicamento, o estudo também avalia estratégias para estimular hábitos saudáveis, como alimentação equilibrada, prática regular de atividade física e abandono do tabagismo. Na fase inicial, o Promote, realizada na atenção primária em Porto Alegre, os participantes que usaram a polipílula apresentaram redução significativa da pressão arterial e melhora dos níveis de colesterol sem eventos adversos relevantes. Segundo a especialista, a participação da população é fundamental para o avanço da pesquisa. Quem pode participar? Pessoas que tenham entre 50 e 75 anos, nunca tenham tido um AVC ou infarto, não utilizem medicamentos para colesterol, hipertensão ou diabetes. A participação é voluntária e gratuita e inclui acompanhamento periódico realizado por equipe especializada. E o candidato do PL a governador do Rio Grande do Sul, Luciano Zucco, enviou nesta terça-feira, dia 11, seu registro de candidatura à Justiça Eleitoral. Zucco e sua equipe jurídica preencheram corretamente os dados do candidato no cadastro eleitoral, mas faltou anexar um documento obrigatório, o plano de governo. É no plano de governo que os candidatos a governador e presidente, no caso da eleição de 2026, apresentam suas principais ideias, propostas e ações estratégicas para os 4 anos de mandato. Por ser dia do advogado, o Tribunal Regional do Eleitoral, TRE-RS, não teve expediente na terça-feira e deixou para analisar o registro da candidatura nessa quarta-feira, dia 12. Ao tomar ciência do material, os técnicos perceberam a ausência do plano de governo e então intimaram o candidato a apresentar suas propostas em até 3 dias. Caso Zucco não entregue o plano de governo dentro do prazo solicitado, pode ter sua candidatura indeferida. A assessoria de comunicação de Zucco informou à coluna que o plano de governo do candidato está em fase final de revisão e deve ser entregue ao TRE até sexta-feira, dia 14, dentro do prazo legal da Justiça. E a Polícia Civil descartou hipótese de crime de ódio no caso de um homem em situação de rua queimado vivo na madrugada desta terça-feira, dia 11, em Alvorada, na região metropolitana. A investigação aponta que o autor e vítima se conheciam. Segundo o delegado Edmar Machado, titular da Delegacia de Homicídios de Alvorada, o crime teria sido motivado por uma desavença pessoal. O teor do conflito segue sob investigação. A vítima dormia ao lado de uma parada de ônibus na Avenida Presidente Getúlio Vargas, quando uma pessoa teria jogado gasolina sobre ele e, na sequência, pôs fogo. O homem sofreu diversas queimaduras e foi encaminhado ao Hospital Cristo Redentor, na Zona Norte de Porto Alegre. Ele permanece internado em estado gravíssimo na unidade de terapia intensiva, segundo a atualização desta manhã de quarta-feira. Inicialmente, a polícia considerou a possibilidade de o caso ter sido motivado por ódio, mas, no entanto, conforme o delegado, essa hipótese foi totalmente descartada. A suspeita é que o autor seja um indivíduo que circula com outras pessoas em situação de rua na região. Até o momento, ninguém foi preso. A polícia já teve acesso a imagens de câmera de segurança que registraram o momento em que a vítima foi incendiada. Os investigadores tentam localizar o responsável pelo crime. São 16 horas 7 minutos, você está ouvindo agora o nosso correspondente Rádio Prata Serra, por aqui sempre com oferecimento de Oral Unique Clínica de Odontologia. E a vítima de um acidente registrado na manhã dessa quarta-feira, dia 12, na BR-285, em Vitória das Missões, no noroeste do estado, foi identificada como Carla Adriana Brum Bax, de 44 anos, sargento do Colégio Militar de Santo Ângelo. Carla morreu após uma colisão frontal registrada por volta das 6h25 da manhã, nas proximidades da Curva dos Castelhanos, no noroeste do estado. De acordo com informações da Brigada Militar de São Miguel das Missões, que atendeu a ocorrência, o acidente envolveu um automóvel e um caminhão. No momento da colisão, chovia no trecho da rodovia. Com a força do impacto, o carro conduzido por Carla chegou a pegar fogo, mas acabaram sendo controladas rapidamente. O motorista do caminhão saiu ileso do acidente. O idoso que morreu em confronto com a Brigada Militar em Caxias do Sul foi identificado como Orli Oliveira da Costa, de 72 anos. O tiroteio aconteceu na noite da terça-feira no bairro Cruzeiro e também deixou um policial militar ferido na perna esquerda. A Brigada Militar afirma que foi acionada para atender uma briga entre vizinhos que teria sido ocasionada pela disputa de um terreno. No local, os PMs verificaram que Costa estaria efetuando disparos de dentro de um imóvel. Na sequência, equipes do 4º Batalhão da Polícia de Choque cercaram o endereço e isolaram a área. A Brigada Militar aponta que o homem voltou a atirar contra os policiais que reagiram. O atendimento médico chegou a ser acionado, mas Costa morreu no local. Uma pistola foi apreendida. Conforme a corporação, o brigadiano atingido foi socorrido e encaminhado ao hospital fora de risco. A cerimônia de sepultamento do corpo de Costa está prevista para acontecer na tarde desta quarta-feira. E na terça-feira, dia 11 de agosto, o Hospital São João Batista de Nova Prata recebeu a visita do coordenador regional da Defesa Civil, tenente-coronel Marcelo Almeida de Souza. O coordenador e representante da Defesa Civil do Estado e de Nova Prata foram recepcionados pelo administrador do hospital, Marcos Santori, e pelo coordenador da campanha Eu Sou HSJB, Altair Minosso. O objetivo da visita foi conhecer as áreas atingidas pelo incêndio ocorrido em dezembro de 2025 e os espaços já recuperados pelo hospital. Os visitantes também conheceram as futuras instalações do pronto atendimento e da unidade de terapia intensiva, UTI, que integram o processo de ampliação da estrutura hospitalar. E o melhor doce de leite do Rio Grande do Sul em 2026 é de Soledade, no norte do estado. O doce é produzido pela agroindústria Intenso e leva raspas de limão na receita. A disputa ocorreu durante a 9ª edição do Prêmio Queijo Brasil, realizado em Blumenau, Santa Catarina, em julho. Embora tenha abrangência estadual, o reconhecimento ocorreu dentro de uma disputa de alcance nacional, concorrendo com fabricantes de diferentes regiões brasileiras. O prêmio é considerado um dos principais concursos de queijos e produtos lácteos artesanais do Brasil e reuniu 2.720 produtos de 583 produtores, vindos de mais de 340 cidades, de 19 estados e do Distrito Federal. Além de ser o melhor do Rio Grande do Sul, o doce de leite com raspas de limão também levou medalha de ouro junto ao sabor tradicional Intenso. Outros 6 produtos da agroindústria receberam medalhas de prata. Doce de leite de maracujá, iogurte com geleia de morango, iogurte de frutas vermelhas, iogurte natural, queijo colonial feito com iogurte e queijo Soledade. Sempre enviamos nossos produtos para a disputa com o objetivo de termos um feedback. Levar a medalha de ouro foi surpreendente para a gente. Soubemos por alguns amigos e corremos para lá para receber os prêmios, contou a sócia proprietária Heloísa Debona. As amostras dos produtos são avaliadas às cegas por especialistas que analisam critérios como aparência, aroma, textura, sabor, equilíbrio e as características específicas de cada categoria. Além das medalhas de ouro, o produto passou a integrar a seleção queijista, distinção especial concedida a produtos de excelência que conquistaram o primeiro lugar na competição. No mercado leiteiro, desde 2016, o casal Heloísa e Tadeu abriu a agroindústria em 2022, depois de uma greve dos caminhoneiros trancar as estradas e forçar a transformar 500 litros de leite em queijo 4 anos antes. O limão, que virou uma limonada, deu certo e abriu então caminho para a agroindústria, que hoje produz queijos, doces de leite e iogurte. A porta de entrada para os sabores diferentões dos doces de leite veio justamente com o sabor de raspas de limão premiado agora. A quebra da doçura com a fruta cítrica era uma estratégia para atrair novo público e virou marca registrada. Hoje, são 4 sabores além do tradicional. A doce de leite com açaí, café, maracujá e licor de morango. Para experimentar os produtos da Intenso, são vendidos em todo o Rio Grande do Sul, Santa Catarina e também São Paulo. São 16 horas, 12 minutos. Você conferiu até agora o nosso correspondente Rádio Prata Serra, por aqui sempre com oferecimento de Oral Unique Clínica de Odontologia. A próxima edição do seu correspondente Rádio Prata vai ao ar amanhã, às 10 horas da manhã, no nosso Jornal da Manhã da Rádio Prata. 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Boa tarde.
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9: 16 horas. E 13 minutos.
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4: Seis horas, 20 minutinhos, tempo nublado em Nova Prata, 16 graus por aqui. 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Boa tarde. Vamos.

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2: 16:43.
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12: A programação da sua tarde é ligadinho aqui na Rádio Prata Serra, aqui na 91.5. Você curtiu com a gente por aqui a nossa programação da tarde com o oferecimento, né, do pessoal aí da Movie Art Cinemas. Logo mais a gente tem o nosso sorteio de ingresso por aqui, você já sabe, sessões de terça a domingo à noite no Calçadão aqui em Nova Prata. 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E por aqui a gente confere, né, quem vai ser o sortudo, a sortuda que vai ganhar o ingresso hoje para o cinema aqui em Nova Prata. E o número sorteado é final de telefone 4203, a Marizane. Parabéns, Marizane. Levou então o ingresso no Movie Art Cinemas aqui de Nova Prata. Toda quarta-feira tem sorteio por aqui, então vale muito a pena você ficar ligado na nossa programação da Rádio Prata. Por aqui a gente segue de música na nossa programação da 91.5. Eu volto já com o nosso encerramento e daqui a pouquinho, viu? Vem chegando o Percy com Roda de Chimarrão aqui na 91.5. 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

7, 16h52, você curtiu até agora o nosso programa da tarde por aqui, a Prata é Pop no seu rádio. 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Por aqui eu vou encerrando a minha participação ao vivo nessa tarde de quarta-feira, agradecendo aos nossos patrocinadores, agradecendo a você, amigo ouvinte, pela sua companhia, pela sua participação de sempre. Você segue de música na nossa programação da Rádio Prata. Daqui a pouquinho vem chegando o Percy com Roda de Chimarrão. Eu e você, a gente tem um encontro marcado amanhã, a partir da 1h30 da tarde, bem aqui na Rádio Prata Serra, na 91.5. Fique muito bem. Até mais. Tchau, tchau.

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7: Muito boa tarde, Gaúcho Velho, do meu pago, do meu Rio Grande. Nós estamos de volta quando são 17 horas e 2 minutinhos, horário oficial do nosso país. Temperatura, meus amigos, está na casa dos 15 graus aqui no centro da cidade. É sua quarta-feira, estamos aí no seu dia 12, né? 12 do mês de agosto deste ano de 2026, levando a nossa música fandangueira, nossa música chucra, mas principalmente a música nativa do nosso Rio Grande do Sul, até às 19 horas. 18 horas tem uma pausa para a oração da Ave Maria e em seguida segue o programa. 18h30 hoje não temos loteria porque é quarta-feira e de muita chuva. O que choveu, Jonas? O que choveu ontem e hoje? Impressionante. 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E já sem se alongando muito, vamos marcando presença com Leandro Amaral. Vem aí Moro dos Las Invernadas. Depois Luiz Cláudio e Baita Baile com Pela Cordiona do Tempo. E na sequência, vamos trazendo Macho Confronto. César Oliveira, 17-3.

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2: Daí, amigo, valeu tudo certinho. Agora são 17 horas e 22 minutinhos, 17 com 22. É o programa Roda de Chimarrão, o melhor da nossa música nativista. 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Muito bem, vamos seguindo, tá chegando o pedido da Terezinha Minosso, pediu o Grito dos Livres, do Dante Ramon Ledesma. E logo em seguida a gente vai engarupando aí para a gurizada aí que está nos ouvindo, está nos acompanhando na Prata FM 91.5, a rádio do coração do ouvinte. São 17 horas e 24 minutos, horário oficial do nosso país. Vamos trazendo na sequência Leonel Gomes Mandalete, depois Maria Luca e Nando Costa.

0: 17 horas e 36 minutos.
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7: Muito bem, gauchada, e a hora certinha, agora são 17 horas e 43 minutos, estamos trabalhando com a Viva Farma, com a Ter Empréstimos, Loja Gente Nossa, Funerária Tec Giovanni, Empório de Confecções, JB Mix, AK Farma e Gente Miúda morando no coração de Nova Prata. Olha, alguém nos ligou aí, pedindo uma música do Walter Moraes, e tá no tipo, né? Dia de chuva, Walter Moraes!

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10: Obrigado mesmo, gurizada. Agora são 17 horas e 51 minutos. É o Roda de Chimarrão, programa de suas tardes, de segunda a sexta. Esse encontro marcado aí com o nativismo, com a nossa música campeira, parceria da Viva Farma, da Ter Empréstimos, da Loja Gente Nossa, da Agafarma, Funerária Tec Giovanni, Empório de Confecções, JB Mix e também da Loja Gente Miúda. Está nos aproximando a oração da Ave Maria e o Dirceu Fiore lá de Vila Flores nos pede uma marca do Nilton Ferreira, aguaceiro, e depois vamos trazendo o Érico Périx, Marquita conhecida, largando para a fronteira, gurizada. Voltamos em seguida.

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1: 17:59.
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0: No entardecer deste dia de quarta-feira, quando os ponteiros do relógio apontam para o infinito, nós nos encontramos, amigos ouvintes da Rádio Prata, para este momento de prece e gratidão a Deus por meio de Maria. E neste dia queremos refletir sobre o tema das crianças, a importância de cuidarmos bem das crianças. Hoje, refletimos sobre o futuro das novas gerações, de nossas crianças. Elas são o nosso maior tesouro e merecem amor, proteção, cuidado e educação, pois é próprio de quem ama cuidar de seus amados. Que possamos ensinar-lhes os valores de fé, respeito, partilha e solidariedade, para que cresçam com sabedoria, estatura, alegria diante de Deus e diante da humanidade. E juntos rezemos. O anjo do Senhor anunciou a Maria, e ela concebeu do Espírito Santo. Eis aqui a serva do Senhor. Faça-se em mim segundo a vossa palavra. E o Verbo divino se fez humano e habitou entre nós. Ave Maria, cheia de graça, o Senhor é convosco. Bendita sois vós entre as mulheres, e bendito é o fruto do vosso ventre, Jesus. Santa Maria, Mãe de Deus, rogai por nós, pecadores, agora e na hora de nossa morte. Amém. Rogai por nós, Santa Mãe de Deus, para que sejamos dignos das promessas de Cristo. Oremos. Derramai, ó Deus, a vossa graça em nossos corações, para que, conhecendo pela mensagem do anjo a encarnação do vosso Filho, cheguemos por sua paixão e cruz à glória da ressurreição. Por Cristo nosso Senhor. Amém. Glória ao Pai, ao Filho e ao Espírito Santo, como era no princípio, agora é sempre. Amém. E sobre todos os ouvintes da Rádio Prata, a bênção de Deus Pai, Filho e Espírito Santo. Amém.
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2: Estamos de volta, companheiro. Agora são 18 horas e 5 minutos, 18:05, programa Roda de Chimarrão aqui pela Prata FM, sempre levando o melhor do nativismo. 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Um abraço aí para o Valdemar e a Dona Fátima que estão nos ouvindo. 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Um abraço para o Sérgio Gabardo, na capital do Rio Grande, ligadinho conosco. Também nosso abração especial para o Olivar e a Dona Valéria Marim, estão nos acompanhando. E a turma lá do Sítio da Amizade também estão se preparando aí para o próximo sábado, almoço lá no Rancho Alegre, né, tia? Barbaridade. Eu tinha Moacir Presoto, estaremos aí se Deus quiser. Leonel Gomes, Mariposa, depois vamos trazendo Mensual e na sequência, Meu Rancho, Marenco.

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8: 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Olha, nós temos aí a 35ª Romaria do Senhor Bom Jesus lá de Nova Bassano. Acontece no próximo dia 13 de setembro. Mas as visitas às comunidades já estão acontecendo. Ontem, dia 11, nós tivemos a visita na comunidade São Pedro, às 19h30, terra lá do Serjão, da família Gabardo, né? Muita gente lá dos Artifão, uma turma aí que sempre nos acompanha, muito obrigado pela companhia. E hoje estará na comunidade São Valentim. Hoje São Valentim, às 19h30. Amanhã teremos uma folga e sexta-feira na comunidade Santa Cruz, também às 19h30. Já no sábado, na comunidade São José, aí na Vila Bassanense, às 15h. e depois só na terça-feira da semana que vem. Dá um tempo aí, né? Uma pausa, tá certo? Vamos lá, Jonas, com música na conversa para você que está nos ouvindo. Agora são 17 horas e 25 minutos e meio. Olha, está chegando um chamamê bonito aí para o Valdemar. Jari Terres, meu tordilho negro e manso, é isso? Depois Milonga Crioula, José Cláudio Machado e na sequência Wagner, né, Nunes vem nos trazendo uma milonga trago e assado, gurizada.

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1: 18:29.
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14: Beleza, meus amigos, olha, a hora certinha para você que está ligado, agora são 18 horas e 35 minutinhos, 18 com 35, é o Roda de Chimarrão, levando sempre a parceria aí da Viva Farma, da Ter Empréstimos, da Loja Gente Nossa, da Funerária Dec Giovanni, do Empório de Confecções, da Agafarma, da JB Mix e também da Loja Gente Miúda, morando no coração de Nova Prata. Olha aí, a 35ª Romaria do Senhor Bom Jesus é no próximo dia 13 de setembro, mas as visitas estão acontecendo, né? Estão acontecendo no dia de hoje, estará acontecendo na próxima sexta-feira, no próximo sábado também, como a gente falou primeiro, né? No próximo sábado nós teremos a visita, então, lá na comunidade São José da Vila Bassanense. E depois na terça-feira da semana que vem. E hoje à noite, hoje quarta-feira, na comunidade São Valentim, e ontem à noite nós tivemos lá na comunidade São Pedro. Então, agradecimento ao pessoal, mesmo que com chuva, né, estiveram presentes. 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Um abraço aí para toda a turma que estão nos ouvindo. Agora são 18 horas e 37 minutos. Vamos de Milongaça, do José Cláudio Machado, a Milonga Crioula. E depois do Wagner Nunes, Milonga Trago e Assado.

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5: Muito bem, meus amigos, a hora certinha, agora são 18h48, 18h48, esse é o programa Roda de Chimarrão, aqui pela Prata FM, 91.5, a rádio do coração do ouvinte, né? É, nosso abração a todos que estão nos ouvindo aqui na cidade, no interior, nas dezenas de municípios da nossa grande Nova Prata. 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Nosso abração aí à turma que está nos ouvindo aqui na cidade, no interior, nas dezenas de municípios que estão nos acompanhando, o caminhoneiro, o taxista, o motorista de ônibus, a empregada, o vigilante, nosso irmão lavrador. Nosso muito obrigado pelo carinho. Ao Jonas Silva, que trabalhou conosco, muito obrigado, Jonas, muito obrigado aí pela parceria. Tamo juntos, né? 18h48, nós vamos atendendo aí os últimos pedidos da família Barbieri, o Nelson, o Nelsinho, a dona Vilma, estão ligados, a Vandréia, o Edu, o Kuki, a família toda aí, a Liette, a Ângela, então toda a família Barbieri, nosso quebra-costela do tamanho do Rio Grande do Sul. Vamos trazendo milongas aí para fechar o programa. São 18h50, hora certita no mais. Vem aí a Voz do Brasil, depois o musical da noite. Amanhã, 5 da manhã, estaremos de volta com Assim Canta o Rio Grande. Obrigado pelo carinho, grande abraço.

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0: no ar a Voz do Brasil. As notícias do governo federal que movimentaram o país no dia de hoje.
1: Olá, boa noite.
2: Boa noite para você que nos acompanha em todo o país.
1: Quarta-feira, 12 de agosto de 2026.
2: Vamos ao destaque do dia.
1: Decreto regulamenta a escolha do fornecedor de energia elétrica por consumidores de baixa tensão.
2: Isso significa que escolas, hospitais, pequenos comércios e indústrias de menor porte vão poder decidir quem vai prestar o serviço.
1: Consumidores residenciais também terão essa opção a partir de 2028. Graziele Bezerra.
3: Também foi regulamentado o mercado de hidrogênio de baixa emissão de carbono no país. O decreto prevê a estruturação do Sistema Brasileiro de Certificação de Hidrogênio.
2: Plano Nacional de Logística orienta o planejamento da infraestrutura de transportes para as próximas décadas.
1: O documento destaca a integração como um dos principais desafios. Pablo Mundim.
4: O plano reúne 31 eixos prioritários para os próximos 24 anos. São 12 rodoviários, 8 ferroviários, 4 aquaviários e 7 intermodais, que combinam diferentes formas de transporte.
2: E ainda, a Agência Nacional de Proteção de Dados suspende por 3 dias a funcionalidade de transmissão ao vivo do Discord.
1: A ação faz parte do processo que apura falhas na proteção de crianças e adolescentes no ambiente digital. Thaís de Araújo.
5: A suspensão será mantida até que a empresa comprove a adoção de medidas técnicas, de segurança e de governança que sejam adequadas para proteger os menores de 18 anos.
2: Hoje, na apresentação da Voz do Brasil, Mariana Jungmann e Luciano Seixas.
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2: Foram regulamentados 4 decretos na área de energia e transição energética.
1: Entre as medidas está a regulamentação das atividades de captura e armazenamento de carbono e também a abertura do mercado livre de energia.
2: Os detalhes você vai ouvir agora na reportagem de Graziele Bezerra.
3: Um dos decretos assinados nesta quarta-feira regulamenta o uso de tecnologias de captura e armazenamento de carbono. A medida contribui para a redução das emissões de gases de efeito estufa e para tornar o Brasil um país carbono negativo, como explica o ministro de Minas e Energia, Alexandre Silveira.
6: Capturar o carbono, colocá-lo onde é possível colocá-lo de forma segura, nas rochas, e tornar a produção de petróleo e a produção de outros biocombustíveis com captura e estocagem negativa de carbono.
3: Outro decreto estimula a produção e consumo de combustível sustentável de aviação no país. O ministro Silveira também anunciou a regulamentação da abertura do mercado de energia, permitindo que consumidores de baixa tensão escolham seu próprio fornecedor de energia elétrica, o que alcança consumidores residenciais, pequenas indústrias e comércios.
6: Até dezembro de 27, todo o comércio e toda a indústria poderá escolher de quem comprar energia. E até novembro de 28, todos os consumidores brasileiros.
3: Também foi regulamentado o mercado de hidrogênio de baixa emissão de carbono no país. O decreto prevê a estruturação do Sistema Brasileiro de Certificação de Hidrogênio, que tem como objetivo comprovar o desempenho ambiental do hidrogênio em comparação com outros combustíveis. Reportagem Graziele Bezerra.
1: Estradas, portos, aeroportos e hidrovias. Um documento aponta os principais desafios no modal de transportes do Brasil.
2: O Plano Nacional de Logística mapeia problemas atuais, prevê demandas que devem crescer e aponta onde a infraestrutura de transportes precisa avançar em até 2025.
4: O plano reúne 31 eixos prioritários de transporte para os próximos 24 anos. São 12 rodoviários, 8 ferroviários, 4 aquaviários e 7 intermodais, que combinam diferentes formas de transporte. Outros 11 eixos integram um banco de projetos para estudos futuros. Com 112 objetivos prioritários, o Plano Nacional de Logística identifica problemas que precisam ser enfrentados hoje, demandas que podem crescer até 2050 e oportunidades de desenvolvimento regional. O plano também identifica a necessidade de ampliar o uso de ferrovias, hidrovias e cabotagem, e de melhorar a integração entre diferentes modos de transporte. Entre os desafios estão os gargalos para o transporte de produtos importantes para a economia brasileira, como soja, milho e carnes. O ministro de Portos e Aeroportos, Tomé Franca, defende novos modais para ampliar o escoamento.
7: O grande gargalo do setor portuário hoje não é mais a sua capacidade, mas o acesso aos portos para que a gente possa ter maior eficiência. A gente precisa integrar esses modos de transporte. Portanto, eu acho que o PNL ele aponta para esse futuro da infraestrutura brasileira.
4: Hoje, as rodovias respondem por mais da metade do transporte de cargas e o setor emite cerca de 217 milhões de toneladas de CO2 por ano. O ministro dos Transportes, Jorge Santoro, explica que o PNL vai ser o principal instrumento de transformação do setor para a próxima geração.
8: Então isso é um investimento que tem um efeito multiplicativo na economia muito relevante, muito importante. E a gente com esse PNL está procurando propor um olhar diferente para o país nos próximos anos.
4: O documento foi elaborado pelos Ministérios dos Transportes e de Portos e Aeroportos, com participação dos estados, do setor produtivo, da sociedade civil e de especialistas. Reportagem Pablo Mundim.
2: Como a gente ouviu na reportagem de Pablo Mundim, o Plano Nacional de Logística prevê ações até o ano de 2050. Cerca de 5.300 empresas brasileiras foram diretamente afetadas pelas novas tarifas de importação anunciadas pelos Estados Unidos contra o Brasil.
1: Para ajudá-las a enfrentar as dificuldades causadas pela perda do mercado norte-americano, a Agência Brasileira de Promoção de Exportações, Apex Brasil, anunciou uma série de ações.
2: Elas envolvem atendimento individualizado para encontrar outros países compradores e auxílio para adaptação a novos mercados.
1: Mais cedo, eu conversei com o presidente da Apex Brasil, Laudemir Miller, sobre essa atuação. Acompanhe. Presidente Laudemir Miller, um prazer ter o senhor com a gente aqui na Voz do Brasil. Seja bem-vindo. Então, vamos falar pra gente, explica pra gente, por favor, sobre esse plano de diversificação de exportações. O que que é essa nova estratégia criada pela Apex para ajudar as empresas que foram afetadas pelas novas tarifas dos Estados Unidos?
9: Oi, Mariana, um prazer estar aqui. É um plano de socorro, de atendimento às empresas que estão sendo impactadas pelo aumento de tarifas pelo governo americano. Nós temos hoje vários setores, mais de 2 mil produtos estão com tarifas elevadas. Você imagina que de uma hora para outra o empresário brasileiro está enfrentando um imposto a mais, uma tarifa a mais de 40%. Então nós vamos apoiar diretamente as empresas brasileiras, vamos trabalhar com 5.300 empresas para que essas empresas, o empresário, possa encontrar, ficar frente a frente com o comprador internacional do mercado dele, né, do produto dele, em mercados alternativos. Então, é isso que a gente vai fazer. Nós vamos fazer isso por meio de feiras internacionais, rodadas de negócios, trazer compradores ao Brasil. E o nosso objetivo é realmente fazer com que, apoiar esses empresários para que eles diversifiquem, encontrem um novo caminho, encontrem um novo mercado.
1: Pois é, o senhor mencionou aí 5.300 empresas, né, afetadas, que podem ser ajudadas por esse novo plano. São 35 setores econômicos. Quais são esses setores, presidente? Onde é que o problema é mais grave e o plano, ele tem mecanismos aí para priorizar alguns setores onde, entre esses 35, onde o problema seja ainda pior?
9: Nós vamos atender a todas as empresas impactadas, né? 5.300 empresas, todas as empresas impactadas pelo tarifaço. Claro que a gente tem algumas prioridades, são setores que estão sofrendo mais, né? Porque a gente tem muitas empresas, por exemplo, do setor de rochas, que pega muito, né? Aí a região do Espírito Santo, que os Estados Unidos é o mercado principal. A gente tem o setor de madeira, que pega a região sul, que os Estados Unidos é o mercado principal. Móveis, a gente tem calçados, têxteis, enfim, de várias regiões do Brasil. Nós vamos priorizar estes setores numa estratégia também setorial. A Apex Brasil, que é a Agência Brasileira de Promoção de Exportação, nós temos uma parceria com 29 entidades setoriais, empresariais, que estão conosco nesse grande movimento, né? De apoiar essas empresas. Então a gente tem prioridade, mas nós vamos atender todas as empresas, cada uma delas individualmente. E aí, Mariana, até para as empresas, né, as pessoas que estão ouvindo a Voz do Brasil e acompanhando a gente, o Brasil, neste mês de julho, nós exportamos 35 bilhões de dólares. E de janeiro a julho, a balança comercial brasileira já registra 220 bilhões de dólares de exportação. Ano passado, nesse período, a gente estava em 200 bilhões. E o que está acontecendo? Né? Nós temos, portanto, 20 bilhões a mais em relação ao ano passado. Nós caímos a exportação para os Estados Unidos em 3 bilhões de dólares, mas nós tivemos um aumento para a Europa de 3,1 bilhões de dólares, para a Índia, que é um mercado que agora a gente está tracionando mais as nossas exportações, nós crescemos 2 bilhões e 700 milhões, nós crescemos 11 bilhões e 300 milhões para a China. Então, a exportação brasileira está num caminho muito importante, a gente já tem um superávit da balança comercial no Brasil deste ano, nessa metade do ano, de 50 bilhões de dólares, mas tem setores que estão sofrendo com o mercado americano. Então, nós estamos num movimento geral para trabalhar diversificação das exportações brasileiras, com um foco específico nas empresas que estão sendo afetadas. E a gente vai trabalhar com vários mercados, vamos trabalhar com o Canadá, com o México, a gente vai trabalhar a África, vamos trabalhar com a Europa, que a gente tem esse acordo tão importante, com a Alemanha, vamos trabalhar com a Ásia principalmente, né? Não só China, mas Filipinas, Indonésia, Malásia, Singapura, que a gente acabou, que o Brasil acabou de assinar um acordo. Então, é um grande movimento de ampliação das exportações do Brasil, de diversificação das exportações brasileiras, mas principalmente, sabe, Mariana, para pegar na mão, para atender aquele empresário que de uma hora para outra está enfrentando um imposto de 40%. É para esse empresário que é esse plano. E o que, que a gente vai fazer? Nós vamos colocar compradores internacionais do produto dessa empresa frente a frente para que ele possa negociar. E a gente vai fazer isso, inclusive, com isenção de taxa. Nós não vamos cobrar os serviços que geralmente a Apex Brasil cobra, né? A gente tem algum subsídio, mas dessa vez a gente vai fazer com uma isenção total de taxa para esses setores, porque realmente as empresas estão precisando. E ainda mais, muitos empresários nos falam assim, mas eu estava preparado para os Estados Unidos.
10: Sim, inclusive, uma alegação, né? Ah, é um mercado específico, eu tinha que vender para a demanda da forma como eles apresentam. É possível adaptar isso para outros mercados?
9: Muitos, por exemplo, falam assim, ah, mas a minha máquina, ela está certificada para o mercado americano, né? O meu produto tem uma certificação específica, eu fiz uma adaptação, eu mudei minha embalagem, seja específico para os Estados Unidos. Nós vamos poder atender também essas empresas, inclusive com apoio financeiro para a certificação, para a mudança de embalagem, num valor de até R$40 mil. Então, as empresas que trabalharem com a Apex Brasil, que se inscreverem, que entrarem nesse nosso plano de diversificação, vão ter uma série de medidas de estar frente a frente com um comprador internacional, mas também de se preparar. E o empresário vai poder ele buscar uma certificação, vai poder ele, por exemplo, fazer uma adaptação no produto, e aí a gente vai ter uma metodologia, inclusive, de fazer um ressarcimento de até R$40 mil para realmente a gente trabalhar nos próximos 12 meses para que essas empresas encontrem um novo mercado. Nós não queremos e não vamos, Mariana, abandonar os Estados Unidos. Estados Unidos é um mercado muito importante, nós vamos continuar trabalhando nos Estados Unidos junto com as empresas brasileiras, inclusive junto com as empresas americanas. Nós temos um escritório, a Apex Brasil tem um escritório em Washington, onde nós vamos trabalhar para que o setor privado estimule, negocie um aumento das isenções. Nós queremos que mais produtos brasileiros fiquem isentos, os produtos já isentos, nós queremos aumentar a nossa participação no mercado americano, mas o nosso ponto principal agora é diversificar as exportações brasileiras e pegar na mão, apoiar esses empresários que estão sofrendo com esse aumento de tarifa repentina, né? O que muda os negócios, muda toda a estratégia, e a Apex Brasil, a Agência Brasileira de Promoção de Exportações, junto com 29 entidades do setor privado brasileiro, vão trabalhar a partir de hoje já, junto com as empresas, para que elas possam encontrar um novo mercado e seguir as exportações.
10: Presidente, o senhor mencionou até um atendimento individualizado que vai ser feito com as empresas, né? Ou seja, cada uma sendo atendida na sua especificidade. Exato. Os empresários, então, que estiverem, né, esses 5.300 empresários que estiverem interessados em receber esse apoio da Apex Brasil, como é que eles devem proceder? onde eles podem procurar informação, como é que eles podem acessar a Apex?
9: Eles podem procurar diretamente a Apex Brasil, que é apex.com.br. Então a gente já está preparado para atender essas empresas, e o atendimento é individualizado, Mariana. Sabe por quê? Porque cada empresa tem a sua realidade, tem o seu produto, tem a sua estratégia, tem a sua maturidade. Então nós vamos atender uma por uma, montar uma estratégia para o seu produto, para um mercado alternativo. A gente tem uma base de inteligência muito importante de oportunidades dos mercados internacionais, para cada um desses produtos, mas também toda uma estratégia com 29 entidades do setor. Então a empresa também pode procurar a sua entidade, empresa de calçado, de móveis, de plástico, enfim, de 29 setores que a gente está, que nós estamos trabalhando nessa parceria, nesse grande movimento, nesse esforço extraordinário. Toda a nossa equipe está mobilizada. É a hora de a gente se unir para diversificar as exportações brasileiras, para apoiar os nossos empresários que tanto trabalham, que têm orgulho do seu produto. A exportação muitas vezes é um sonho para o empresário, né? E esse sonho, em alguns casos, está interrompido. Então a gente quer voltar a sonhar com outro mercado, para que esse produto, que é tão bom, que é resultado do trabalho de muitas pessoas, de homens, mulheres, empresários, empresárias, possam encontrar um novo caminho, possam encontrar um novo mercado. E é esse o trabalho que a gente começa a fazer a partir de hoje.
10: Muito bem, nós conversamos com o Aldemir Miller, presidente da Apex Brasil. Presidente, muito obrigada pela sua entrevista à Voz do Brasil.
9: Obrigado, Mariana, e obrigado aí a todos os ouvintes que acompanham a Voz do Brasil.
10: Pequena correção, o endereço da página da Apex é apexbrasil.com.br.
2: A Agência Nacional de Proteção de Dados determinou que o Discord suspenda as transmissões ao vivo na plataforma no Brasil.
10: A medida preventiva foi tomada após a identificação de falhas na proteção de crianças e adolescentes.
2: A decisão faz parte de uma fiscalização iniciada na semana passada, após episódio que resultou na morte de uma adolescente de 13 anos.
11: As transmissões ao vivo, as famosas lives, realizadas dentro da plataforma Discord, serão suspensas após determinação da Agência Nacional de Proteção de Dados, a ANPD. O bloqueio deve começar em até 3 dias úteis e vale também para outros recursos de compartilhamento de vídeo. Segundo a agência, foram identificados riscos graves relacionados ao uso das lives para violência, assédio, automutilação e incentivo ao suicídio envolvendo crianças e adolescentes. O Discord é uma plataforma que permite a troca de mensagens por texto, voz e vídeo. O serviço também reúne comunidades em que os usuários podem conversar e interagir em tempo real, sobretudo por meio das lives em jogos online. De acordo com a ANPD, pela forma como o serviço funciona, o Discord não consegue analisar o conteúdo das transmissões em tempo real. A plataforma depende de sistemas automatizados e de denúncias dos próprios usuários para identificar possíveis violações, como explica o superintendente de fiscalização da ANPD, Fabrício Lopes.
12: Se o Discord não consegue ter acesso ao conteúdo, ele não consegue, de maneira espontânea e automatizada, agir em tempo para evitar essas violações que acontecem ali dentro, como exposição de crianças e adolescentes a conteúdo violento, a incitação à automutilação, a maus tratos e até tortura de animais, entre outros conteúdos proibidos pelo artigo 6º do ECA Digital.
11: A agência ainda apura outras possíveis falhas, como problemas na verificação de idade e na remoção de conteúdos que violem os direitos de crianças e adolescentes. O superintendente de fiscalização da ANPD, Fabrício Lopes, explica ainda que a suspensão será mantida até que a empresa comprove a adoção de medidas técnicas, de segurança e de governança que sejam adequadas para proteger os menores de 18 anos.
12: Essa suspensão ela vai ser por prazo indeterminado, porque o motivo que justificou essa suspensão precisa ser vencido antes de que a plataforma possa restaurar essas funcionalidades. Enquanto permanecerem as razões técnicas que justificaram essa suspensão, a gente não entende como possível a restauração dessas funcionalidades.
11: O Discord tem 3 dias úteis para comprovar o cumprimento da determinação e 10 dias úteis para apresentar recurso. Caso sejam confirmadas as irregularidades, a empresa também poderá sofrer sanções previstas no Estatuto Digital da Criança e do Adolescente, o ECA Digital, incluindo multa de até R$ 50 milhões por infração. A decisão faz parte de uma fiscalização iniciada na semana passada, que investiga um grupo criminoso suspeito de incentivo ao suicídio por meio do Discord, resultando na morte de uma adolescente de 13 anos no último dia 22 de julho. Segundo a plataforma Discord, uma investigação interna identificou evidências de que a atividade criminosa foi coordenada em outras plataformas e afirma contar com equipes especializadas que trabalham no combate a indivíduos envolvidos em atividades violentas. Reportagem Thaís de Araújo.
10: Hoje é Dia Nacional dos Direitos Humanos.
2: E nesta data vamos falar sobre o Clique Cidadania, um aplicativo móvel gratuito desenvolvido que funciona como um guia digital de direitos, serviços e políticas públicas.
13: Encontrar o serviço público certo nem sempre é uma tarefa simples. Para ajudar nessa busca, o aplicativo Clique Cidadania reúne informações sobre direitos e orienta como acessar serviços de assistência social, saúde, educação, trabalho e renda. Além das orientações, o aplicativo também reúne canais de atendimento para situações de violação de direitos, como o Disque 100 e o Ligue 180, como detalha Fernanda Becker, coordenadora-geral de promoção dos direitos das pessoas migrantes, refugiadas e apátridas.
14: É um lugar de acessar direitos. Você tem informação sobre o direito e sobre o órgão, a instituição que você pode buscar, né? E aí tem a geolocalização, você consegue georreferenciamento de achar onde está aquele espaço no seu território. É na palma da mão.
13: Além de explicar a função de cada serviço público, o aplicativo conta com um mapa integrado que mostra onde ficam as unidades, como CRAS, CREAS, unidades básicas de saúde, conselhos tutelares e outros equipamentos públicos mais próximos da localização do usuário. Como é integrado ao sistema de navegação do celular, também permite traçar rotas até os locais de atendimento. O aplicativo também pode atender a demandas específicas e disponibilizar novos temas, como explica Fernanda Becker.
14: Ele é um aplicativo dinâmico, né? A mais nova guia dele é de brasileiros retornados, né? Repatriados. Para quando as pessoas que chegam aqui, a maioria deportadas, assim como os migrantes, que às vezes estão muito tempo fora do país, já passam a entender os seus direitos, quais órgãos e quais instituições buscar.
13: O Clique Cidadania está disponível de graça para celulares Android e oferece conteúdos em português, espanhol e inglês. Reportagem Luciana Colares de Holanda.
10: Instituições federais de ensino superior terão 154 mil vagas em cursos de formação continuada para professores da educação infantil em 2027.
2: A partir de 17 de agosto, as instituições interessadas em oferecer os cursos poderão se inscrever na chamada pública no Sistema Integrado de Monitoramento, Execução e Controle, o SIMEC.
10: As inscrições devem ser feitas até o dia 9 de setembro e os resultados serão divulgados em 9 de outubro.
2: O endereço para inscrição é cimec.mec.gov.br.
10: Foram reabertas as inscrições para instituições de ensino criarem novos programas de residência médica.
2: Também é possível solicitar ampliação de vagas nos programas já existentes.
10: Novos pedidos podem ser feitos até 31 de agosto.
2: Podem participar instituições federais ligadas ao Ministério da Saúde ou da Educação, órgãos públicos e instituições privadas sem fins lucrativos.
10: A inscrição pode ser feita no site sigresidencias.saude.gov.br.
2: E essas foram as notícias do Governo Federal.
10: Uma realização da Secretaria de Comunicação Social da Presidência da República.
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10: Fique agora com o Minuto do TCU e em seguida as notícias do Poder Judiciário e do Congresso Nacional. Boa noite.
2: Boa noite para você. Até amanhã.
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17: Presidente do STF se reúne com representações diplomáticas do grupo de países da América Latina e do Caribe.
18: Urna eletrônica ganha nova interface para as eleições 2026.
17: Para o STJ, poderes para atuação extrajudicial de advogado não limitam procuração geral em processos judiciais.
18: Boa noite, eu sou Marcela Luiz.
17: E eu sou Walter Lima.
18: O presidente do Supremo Tribunal Federal, ministro Edson Fachin, se reuniu hoje com representações diplomáticas do grupo de países da América Latina e do Caribe.
17: Na ocasião, ele destacou duas prioridades da agenda externa do STF. A primeira prioridade é a defesa da democracia constitucional que, segundo Fachin, se encontra sob pressão em diferentes partes do mundo. Na ocasião, ele falou sobre a importância da independência judicial. Vamos ouvir um trecho da fala do ministro.
19: Em particular, tenho buscado, seja multilateralmente, seja bilateralmente, contribuir para a articulação de uma rede de cortes supremas e tribunais constitucionais atentos para a autonomia dos juízes como pressuposto da democracia constitucional. Afinal, são os juízes, sobretudo os juízes constitucionais, os guardiões últimos dos direitos fundamentais.
18: A segunda prioridade da agenda externa do Supremo, apontada por Fachin, é a ênfase na América Latina e no Caribe, com a consolidação de uma região de encontro, de entendimento e cooperação.
17: O presidente do STF também destacou que o Supremo vai sediar, em novembro deste ano, o 11º encontro do Fórum de Cortes Supremas do Mercosul.
18: Plenário do STF reconhece validade da moratória da soja e decide sobre leis de Rondônia e Mato Grosso que restringem benefícios fiscais.
17: A moratória da soja é um acordo privado e voluntário firmado entre empresas que impede a aquisição de produtos de fazendas localizadas em áreas desmatadas após julho de 2008 na Amazônia. Marta Ferreira.
20: O julgamento começou em março, mas foi suspenso após o Supremo decidir encaminhar o caso ao Núcleo de Solução Consensual de Conflitos. A ideia era buscar um acordo entre as partes. No entanto, em junho, houve um recuo que impossibilitou um consenso sobre o tema. Na retomada do julgamento, o plenário reconheceu a validade das leis estaduais e a licitude da moratória da soja. Também decidiu pela consequente extinção das ações e procedimentos relacionados à sua suposta ilegalidade.
18: Urna eletrônica ganha nova interface para as eleições 2026.
17: Com as novidades, votação será mais acessível e intuitiva. Fábio Ruas.
21: Na interface, uma nova fonte torna a urna mais acessível para pessoas com deficiência visual, porque o desenho das letras privilegia contraste, espaçamento e definição dos caracteres, facilitando a leitura. Também foi inserida uma barra de progresso que permite ao eleitor acompanhar em tempo real o andamento da votação. Além dessas novidades, também foi ampliado o uso de Libras, a língua brasileira de sinais, em diferentes etapas da votação.
18: Procuração dada a advogado para atuar em processos continua válida, mesmo se conceder poderes para atuação fora da justiça, perante órgãos administrativos.
17: Essa conclusão é do STJ, Fátima Ochoa.
5: Ainda na fase de conhecimento em ação de indenização por danos morais, uma operadora de plano de saúde substituiu advogados e apresentou procuração que dava às novas representantes amplos poderes para o foro em geral e as autorizava a representá-la perante especialmente duas autarquias federais. A terceira turma do STJ reconheceu a regularidade da representação processual da empresa e afastou a necessidade da intimação pessoal no cumprimento de sentença. Segundo a relatora, ministra Nancy Andrighi, nesse caso, quando a procuração prevê expressamente poderes gerais para o foro, a inclusão de atribuições extrajudiciais, ainda que qualificadas como especiais, não restringe a representação judicial.
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18: Uma boa noite.
17: E até amanhã.
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22: Eu sou Paula Groba.
23: E eu sou Humberto Pinheiro.
22: E estes são os destaques de hoje do Jornal do Senado, que começa agora.
23: Senado aprova protocolos de atendimento a doenças cardiovasculares no SUS.
22: Vagas ociosas em ônibus escolares rurais poderão atender professores e universitários.
23: Segurança pública pode ter prioridade na restituição do imposto de renda.
22: Boa noite.
23: Boa noite.
22: Doenças cardiovasculares são a principal causa de morte no Brasil, mas em muitos casos o desfecho pode ser diferente quando o atendimento é rápido e o tratamento começa nos primeiros minutos.
23: É justamente para agilizar esse socorro que o Senado aprovou um projeto que prevê protocolos específicos para o atendimento desses casos no SUS. Os detalhes com o repórter Douglas Castilho.
24: O maior gargalo combatido pela proposta é a falta de previsão específica para que as unidades de pronto atendimento, UPAs, utilizem terapias trombolíticas, que consistem basicamente na utilização de remédios capazes de dissolver coágulos sanguíneos. Esse tipo de procedimento médico desempenha papel crucial na resposta imediata a casos como o de infarto do miocárdio, sobretudo em localidades onde não seja possível realizar práticas mais complexas como cirurgias. A relatora substituta, a senadora Damaris Alves, do Republicanos do Distrito Federal, falou da necessidade de aprovação da medida.
25: No infarto agudo do miocárdio, a rapidez no reconhecimento do quadro clínico e na instituição do tratamento adequado é fator decisivo para a sobrevida e o prognóstico do paciente.
24: Na prática, já existem normas do Ministério da Saúde que possibilitam a padronização do atendimento no SUS. Porém, os parlamentares optaram por dar força de lei ao protocolo. O projeto vai à sanção presidencial.
22: E seguiu para a sanção presidencial o projeto que amplia as possibilidades de estoques de insumos pelo governo para alimentação animal. A proposta altera o programa de venda em balcão da Conab, que facilita o acesso de pequenos criadores ao milho em grão.
23: O texto inclui produtos como sorgo, caroço de algodão e farelos de soja e milho. A medida também permite à Conab comprar estoques em leilões públicos para dar mais segurança ao abastecimento em períodos de quebra de safra e instabilidade climática. O projeto vai à sanção presidencial. A relatora do projeto, senadora Tereza Leitão, do PT de Pernambuco, explicou a urgência da aprovação do texto.
26: É muito importante para o momento atual que nós vivemos com a ameaça dos impactos climáticos provocados pelo El Niño.
22: O Senado também aprovou a medida provisória que abriu crédito extraordinário para garantir o pagamento de ajuda de custo às famílias da zona da Mata Mineira que tiveram perdas materiais provocadas pelas fortes chuvas na região.
23: A medida provisória seguiu para promulgação. Repórter Alexandre Campos.
27: O Senado confirmou a medida provisória que abriu crédito extraordinário no valor de R$75 milhões ao orçamento do Ministério da Integração e do Desenvolvimento Regional. Esse valor garantiu o pagamento de apoio financeiro às famílias residentes na zona da Mata Mineira que tiveram prejuízos materiais e perderam bens por causa de fortes chuvas no início deste ano. O governo transferiu uma parcela única de R$ 7.300 a cerca de 10 mil famílias atingidas. No entanto, parte dos recursos liberados pela MP ainda não teve destinação. Se a medida provisória não fosse aprovada antes do fim do seu prazo de vigência, esse montante não poderia mais ser usado, como explicou o presidente do Senado, Davi Alcolumbre.
1: O governo federal ainda tem um saldo. E se nós perdermos esse saldo do crédito extraordinário, algumas propostas em relação a desastres naturais vão perder o objeto no Ministério, para que essas famílias que foram atingidas por esse desastre não percam esse apoio do governo federal.
27: Como não sofreu alterações durante sua análise no Congresso Nacional, a medida provisória segue para promulgação.
22: Professores e estudantes do ensino superior poderão utilizar vagas ociosas nos veículos do transporte escolar das áreas rurais.
23: Foi o que aprovou a Comissão de Educação. O projeto segue agora para análise do plenário. Repórter Rodrigo Rezende.
3: O projeto garante que as vagas ociosas no transporte escolar rural possam ser utilizadas pelos professores e por universitários. O senador Camilo Santana, do PT do Ceará, que apresentou o relatório favorável ao projeto feito pela senadora Jussara Lima, do PSD do Piauí, ressaltou que a possibilidade de uso do transporte se dará apenas após o atendimento de todos os alunos da zona rural da educação básica. Camilo apresentou uma emenda que permite que os estudantes de institutos federais também possam usar do benefício.
4: Mas muitas vezes o transporte ele vai ocioso, com assentos ociosos, então esses assentos vão permitir que professores, que muitas vezes precisam se deslocar, que às vezes não tem um transporte próprio, não tem incentivo, eles vão poder utilizar. E a gente incluiu, que não estava previsto, também os alunos dos institutos federais, que também muitas vezes sofrem com essa questão do transporte, deslocamento da sua casa aos campos.
3: Para possibilitar a utilização dos assentos vagos, o projeto modifica uma lei de 2004 que criou o Programa Nacional de Apoio ao Transporte Escolar.
22: Segurança pública e agilidade no atendimento a pacientes com câncer serão as principais prioridades do senador Sargento Reginauro, do PSDB do Ceará. Ele assumiu temporariamente a cadeira do senador Eduardo Girão do Novo, também do Ceará, que se licenciou do mandato para disputar as eleições de 2026 como candidato a vice-presidente.
23: Ao tomar posse, Reginauro afirmou que vai trabalhar pela efetivação da chamada Lei dos 60 Dias, que estabelece prazo máximo para o início do tratamento de pacientes com câncer após o diagnóstico. O senador lamentou que, em muitos casos, a demora do atendimento pelo SUS pode agravar a doença e até contribuir para a morte dos pacientes.
22: Reginauro também destacou ter sido o primeiro bombeiro a ocupar uma cadeira no Senado. Segundo ele, sua trajetória política começou na luta classista, em defesa dos profissionais da segurança pública, que à época tinham pouco reconhecimento e valorização.
7: Nós éramos uma categoria para ilustrar bem. O bombeiro é praticamente como um extintor, mas você só lembra dele na hora do incêndio. Hoje se debate a valorização dos profissionais da segurança.
23: Já o senador Carlos Fávaro, do PSD de Mato Grosso, defendeu o projeto de sua autoria que proíbe as apostas online, as chamadas bets. O parlamentar relatou casos de famílias que enfrentam dívidas, conflitos e perda de renda associados a apostas.
22: Segundo Fávaro, o problema vai além da atuação de plataformas irregulares e está relacionado ao próprio modelo de negócio das bets. O senador avalia que a regulamentação não é suficiente para eliminar os riscos e defende o fim das autorizações existentes com um período de transição de até 5 anos.
8: Ouvi mães que não dormem mais porque os filhos apostam o salário inteiro, não tem como pagar o aluguel. Ouvi pais que descobriram que o cartão de crédito estava estourado porque o filho jovem entrou numa espiral de apostas que ele não consegue parar. Ouvi esposas que perderam o casamento porque o marido esconde dívidas de apostas.
23: Profissionais de segurança pública poderão ter prioridade no recebimento da restituição do imposto de renda.
22: O projeto foi aprovado pela Comissão de Assuntos Econômicos do Senado e, se não houver recurso para o plenário, segue para a Câmara dos Deputados. A reportagem é de Marcela Cunha.
0: Se virar lei, os profissionais de segurança pública terão preferência na restituição do imposto de renda, depois dos idosos e dos contribuintes, cuja principal fonte de renda é o magistério. A medida alcança os profissionais de segurança pública previstos na Constituição e no Sistema Único de Segurança Pública, além dos agentes do sistema socioeducativo. Autor da proposta, o senador Jaime Campos, do União de Mato Grosso, afirmou que a prioridade é uma forma de reconhecer o trabalho de categorias que enfrentam riscos diariamente.
2: São policiais, bombeiros, guardas municipais, agentes penais que deixam suas casas para enfrentar a criminalidade. Não estamos falando de privilégio, estamos falando de reconhecimento.
0: A mudança não altera o valor das restituições, nem cria uma nova despesa para o governo, como explicou o presidente da Comissão de Assuntos Econômicos, o senador Renan Calheiros, do MDB de Alagoas.
9: Não tem repercussão fiscal, inverte apenas a ordem das prioridades e atende com essa prioridade os profissionais da segurança pública que cuidam da proteção de vida das pessoas.
0: Se não houver recurso para análise pelo plenário do Senado, o texto segue para a Câmara dos Deputados.
23: Com edição de Paula Groba e trabalhos técnicos de Eliseu Caires, o Jornal do Senado fica por aqui. Acompanhe agora as notícias da Câmara dos Deputados. Boa noite.
22: Boa noite e até amanhã.
16: 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Deputados criam um programa que promove a inclusão digital de idosos.
10: Câmara analisa participação.
23: Com edição de Paula Groba e trabalhos técnicos de Eliseu Caires, o Jornal do Senado fica por aqui. Acompanhe agora as notícias da Câmara dos Deputados. Boa noite.
22: Boa noite e até amanhã.

0: PT do Rio de Janeiro cobra do Senado a votação da proposta que reduz a jornada de trabalho e acaba com a escala 6x1. A congressista argumenta que a mudança amplia o tempo de descanso e de convivência familiar dos trabalhadores.
1: Benedita da Silva considera que a redução da jornada também pode favorecer a saúde e a produtividade dos cidadãos. Para ela, os avanços tecnológicos permitem rever o tempo de trabalho sem retirar direitos ou comprometer a atividade econômica.
0: Carlos Aratini, do PT de São Paulo, defende o fim da escala 6x1 e a redução da jornada de trabalho semanal para 40 horas, sem diminuição dos salários. O deputado pede que a presidência do Senado dê andamento à proposta aprovada pela Câmara.
1: Carlos Aratini argumenta que a medida vai permitir mais convivência entre os trabalhadores e suas famílias. Segundo o deputado, a redução da jornada também é viável diante dos ganhos de produtividade proporcionados pelas novas tecnologias.
2: Trabalho.
0: Projeto que permite a participação de sindicalistas em conselhos de estatais avança na Câmara. A repórter Maria Neves traz mais informações sobre a proposta.
3: A Comissão de Trabalho da Câmara aprovou o projeto do deputado Raimundo, PT do Rio de Janeiro, que autoriza a participação de dirigentes sindicais nos conselhos de administração de empresas públicas ou de economia mista. Atualmente, a legislação proíbe a presença de sindicalistas nesses conselhos. Para Raimon, essa vedação não se justifica e é inconstitucional. Na opinião do deputado, impedir que um cidadão ocupe o cargo de representante eleito dos empregados em um conselho de administração de empresa estatal por ser dirigente sindical se choca com a liberdade associativa prevista na Constituição. Relator do texto, o deputado Bongás, do PT do Rio Grande do Sul, acrescenta que ninguém melhor que o dirigente sindical para defender os interesses dos trabalhadores nos conselhos das empresas públicas.
4: Quando a categoria precisa indicar alguém, o dirigente sindical pode também ser indicado. E eu quero dizer, até como ex-dirigente sindical responsável de estudar com mais profundidade, dedicação de tempo, conhecimento das legislações, que ele pode exercer melhor esta representação da categoria nos interesses da estatal.
3: Como forma de evitar um possível conflito de interesses, o projeto prevê situações em que o dirigente sindical não deve participar das decisões do Conselho de Administração. A proposta veda a participação nas deliberações sobre assuntos que envolvam relações sindicais, remuneração, benefícios e vantagens, inclusive em matérias de previdência complementar e assistenciais. O projeto que autoriza a participação de dirigentes sindicais nos conselhos de administração de empresas públicas ainda será analisado pelas comissões de administração e de Constituição e Justiça. Da Rádio Câmara de Brasília, Maria Neves.
1: Silvia Cristina, do PP de Rondônia, cobra a votação da proposta de emenda à Constituição que garante a transposição de servidores dos ex-territórios para os quadros da União. A deputada critica o fato de a proposta estar parada na Câmara há mais de 2 anos.
0: Por isso, Silvia Cristina pede o apoio dos colegas para reunir as 22 assinaturas necessárias à inclusão da PEC na pauta da Comissão de Constituição e Justiça. Para a deputada, a medida representa justiça e reconhecimento aos trabalhadores dos ex-territórios.
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2: Economia.
1: Luiz Lima, do Novo do Rio de Janeiro, avalia que o poder de compra do salário mínimo diminuiu nos últimos anos. O deputado compara os preços entre o governo anterior e a atual gestão federal, afirmando que a quantidade de sacos de cimento comprados com um salário mínimo caiu de 69 para 45.
0: Luiz Lima lamenta o que classifica como empobrecimento das famílias brasileiras, devido também

0: em a alta no preço dos alimentos. O parlamentar acrescenta que o salário mínimo do Brasil está entre os mais baixos da América do Sul.
1: Jandira Fegali, do PCdoB do Rio de Janeiro, ressalta a necessidade de um projeto nacional de desenvolvimento focado na soberania econômica, tecnológica e ambiental, em contraposição a propostas de privatização e alinhamento geopolítico externo.
0: Jandira Fegali argumenta que o país deve usar suas riquezas estratégicas para gerar empregos e fortalecer a indústria. Ela defende um Brasil competitivo e sofisticado, alinhado a parceiros comerciais importantes.
2: Agricultura.
1: Afonso Rand, do PP, cobra uma solução para o endividamento dos agricultores atingidos pelas secas e enchentes no Rio Grande do Sul. Ele critica a medida provisória que cria linhas de crédito para renegociar dívidas rurais e afirma que nenhum produtor conseguiu acessar o benefício.
0: Afonso Rand defende mudanças na medida para garantir o refinanciamento aos produtores que atendam aos critérios estabelecidos. O deputado observa que mais de 180 mil agricultores gaúchos dependem da renegociação para retomar a produção.
2: Meio Ambiente.
1: Célia Chacriabá, do PSOL de Minas Gerais, alerta que julgamentos de ações previstos no STF podem enfraquecer o licenciamento ambiental e facilitar a exploração mineral em territórios indígenas e quilombolas. Ela chama a atenção para os riscos à saúde das comunidades e para a biodiversidade.
0: Célia Chacriabá também cobra a votação na Câmara do projeto que criminaliza a misoginia. Para a deputada, adiar a análise da proposta significa deixar as mulheres mais vulneráveis à violência.
2: Previdência.
1: O projeto que reconhece o trabalho das mulheres no setor de pesca artesanal já está pronto para sua última votação na Câmara. A repórter Silvia Munhato conta quais as medidas propostas.
3: A Comissão de Defesa dos Direitos da Mulher da Câmara aprovou o projeto que reconhece formalmente as mulheres que atuam em todas as etapas da cadeia produtiva da pesca artesanal como trabalhadoras do setor. Na prática, o texto assegura a elas acesso a direitos sociais e previdenciários, como auxílio-doença, seguro-defeso e salário-maternidade. O projeto define como trabalhadoras da pesca as mulheres que exercem atividades de preparo de redes e embarcações, captura, cultivo e manejo de organismos aquáticos. Também estão incluídas as fases de beneficiamento, transporte, comercialização e até a gestão e produção de conhecimento ligadas à cultura pesqueira. A deputada Laura Carneiro, do PSD do Rio de Janeiro, autora do projeto, afirma que a proposta deixa de ver o trabalho dessas mulheres como um complemento do realizado por seus companheiros.
4: E, ao mesmo tempo, ela tem que estar disponibilizado a ela as linhas de crédito que são disponibilizadas aos pescadores artesanais e também, e muito importante, quando do defeso ela não recebe nada. Então, imagina, ela é uma marisqueira, trabalha no marisco, mas ela não é considerada pescadora artesanal e ela não recebe nada.
3: A deputada Rogéria Santos, do Republicanos da Bahia, relatora do texto, diz que a cadeia produtiva da pesca depende diretamente do trabalho feminino, especialmente no beneficiamento do pescado, para agregar valor ao produto. A proposta que reconhece o trabalho das mulheres na cadeia produtiva da pesca ainda será analisada pela Comissão de Constituição e Justiça. Da Rádio Câmara de Brasília, Silvio Minhato.
0: Giovânia de Sá, do Republicanos de Santa Catarina, defende a revisão das regras de aposentadoria especial para trabalhadores expostos a agentes nocivos. A proposta reduz exigências de idade criadas pela reforma da Previdência e prevê benefício de 100% da média das contribuições.
1: Relatora da matéria, Giovânia de Sá pede urgência para a votação no plenário. A deputada avalia que as regras da reforma da Previdência prejudicaram categorias submetidas a atividades insalubres, como mineiros, metalúrgicos e trabalhadores expostos a agentes químicos, físicos ou biológicos.
2: Desenvolvimento Regional.
0: Padre João, do PT de Minas Gerais, reclama do fechamento de agências do Banco Itaú em pequenos municípios da Zona da Mata. Ele defende que a instituição financeira, sindicatos, Ministério do Trabalho e órgãos de defesa do consumidor promovam debates sobre os impactos da medida.
1: Para exemplificar a insensibilidade do fechamento, Padre João cita Urucânia, cidade onde a maioria dos 4.500 clientes do banco têm dificuldades para usar serviços digitais. Ele destaca que servidores estaduais vão ter que buscar atendimento presencial em outros municípios.
2: Educação.
0: Na avaliação do IDEB, Índice de Desenvolvimento da Educação Básica, o município de Parnarama, no Maranhão, alcançou o primeiro lugar do estado na categoria Anos Finais da Rede Pública Municipal. Para Rubens Pereira Júnior, do PT, o resultado é fruto do esforço conjunto da Secretaria Municipal de Educação, do Corpo Docente e das famílias.
1: Segundo Rubens Pereira Júnior, a conquista reflete a convicção de que o desenvolvimento social e a construção de um futuro melhor só ocorrem quando a educação é entendida como pilar de transformação. Ele reforça o compromisso de apoiar o avanço dos indicadores da região.
2: Justiça.
0: Jorge Sola, do PT da Bahia, cobra investigações e a responsabilização de políticos da oposição sobre denúncias de um desvio bilionário de recursos do INSS e de contratos irregulares envolvendo o Banco Master e a gestora Reag Investimentos.
1: Para Jorge Sola, decisões de ministros do STF indicados na gestão anterior e a condução da CPI do INSS são exemplos de proteção a alguns investigados. Por outro lado, o parlamentar destaca a recuperação de mais de 2 bilhões de reais para os aposentados, promovida pelo atual governo.
0: Júnior Amaral, do PL de Minas Gerais, cita o escândalo envolvendo fraudes no INSS para reiterar críticas ao governo federal. O deputado questiona supostas relações entre pessoas ligadas à atual gestão e integrantes apontados como envolvidos no esquema.
1: Júnior Amaral também acusa parlamentares governistas de tentarem distorcer os fatos, afirmando que o eleitorado deve dar uma resposta nas urnas. O parlamentar afirma que é preciso responsabilizar os envolvidos nas fraudes e combater a corrupção no país.
2: Segurança Pública.
0: Luiz Couto, do PT da Paraíba, defende a aprovação do projeto que criminaliza a misoginia. Na visão do deputado, manifestações de ódio e discriminação contra as mulheres não podem ser confundidas com opinião ou liberdade de expressão.
1: Luiz Couto lembra que o projeto já foi aprovado pelo Senado e teve o regime de urgência aprovado na Câmara. O parlamentar acredita que a votação da proposta é um passo importante para reforçar a proteção às mulheres.
0: Para Fernanda Pessoa, do PSD do Ceará, a Lei Maria da Penha representa uma das principais conquistas brasileiras no enfrentamento à violência contra a mulher. Mas a deputada cobra mais avanços no que diz respeito à prevenção, proteção e punição a agressores e autores de feminicídios.
1: Fernanda Pessoa ressalta a trajetória de Maria da Penha, que transformou sua dor em luta em defesa das brasileiras. Ela também defende urgência na aprovação da lei que tipifica a misoginia, sustentando que o ódio e o desprezo contra as mulheres precisam ser enfrentados pelo Estado e pela sociedade.
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0: Tadeu Venere, do PT do Paraná, critica a tentativa de registro de candidaturas de agentes políticos declarados inelegíveis pela Justiça Eleitoral. O deputado cita ainda a ausência de candidatos em debates para cargos majoritários.
1: De acordo com Tadeu Venere, a Operação Lava Jato teria causado prejuízos ao Paraná e ao Brasil, com impacto sobre o mercado de trabalho. Para ele, envolvidos na ação buscam novos cargos públicos, apesar das restrições impostas pela Justiça.
0: João Carlos, do Republicanos, do Amazonas, anuncia seu retorno à Câmara de Vereadores de Manaus depois de ter atuado por 4 meses como deputado federal. Em sua avaliação, o conhecimento acumulado em Brasília servirá para conectar melhor as demandas locais ao debate nacional.
1: João Carlos observa que a atuação federal serviu para reafirmar a importância do Estado e da região amazônica para o restante do país, não apenas como paisagem distante. Ele ressalta ainda a relevância da atuação de vereadores no cotidiano das famílias e nas comunidades locais.
2: Ciência e tecnologia.
0: A Câmara aprovou a criação de um programa para promover a inclusão digital de idosos. A repórter Paula Bittar acompanhou a votação.
6: A Comissão de Constituição e Justiça da Câmara aprovou um projeto que cria o 60 Digital, o Programa Nacional de Oficinas Digitais para a Terceira Idade. O objetivo é promover a inclusão digital por meio de capacitação tecnológica gratuita. A proposta prevê parcerias com escolas, universidades, centros de convivência e outras instituições para as oficinas, que deverão abordar temas como usos de smartphones e aplicativos de comunicação, acesso a serviços bancários e públicos digitais, navegação segura na internet e prevenção a golpes digitais e uso das redes sociais de forma segura e produtiva. O relator na CCJ, deputado Júlio César Ribeiro, do Republicanos do Distrito Federal, ressaltou a importância da inclusão dessa faixa etária.
7: A tecnologia faz parte da nossa vida e precisa estar ao alcance de todos, inclusive da população idosa. A proposta, ela é simples. É ajudar os idosos a terem mais autonomia e segurança para o celular, acessar serviços, se comunicar e utilizar as ferramentas digitais no seu dia a dia. É inclusão, independência e mais qualidade de vida para quem tanto já contribuiu com o nosso país.
6: O projeto que cria o Programa Nacional de Oficinas Digitais para a Terceira Idade já pode seguir ao Senado. Da Rádio Câmara, de Brasília, Paula Bittar.
1: Merlong Solano, do PT do Piauí, pede que o Congresso regulamente as plataformas digitais para combater crimes praticados na internet. Para o deputado, as redes são usadas para disseminar discursos de ódio, desinformação, golpes financeiros e conteúdos prejudiciais às crianças.
0: Merlong Solano defende a suspensão da Discord no Brasil por considerar que a plataforma não oferece proteção adequada ao público infantil. O parlamentar também pede a votação de projetos que regulamentam as Big Techs e combatem a disseminação de notícias falsas.
2: Comissões.
1: Glauber Braga, do PSOL do Rio de Janeiro, critica a abertura de processo contra a deputada Érica Hilton, do PSOL de São Paulo, no Conselho de Ética. O parlamentar acusa o órgão da Câmara de agir de forma seletiva.
8: O Conselho sem ética tem que acabar. Tá virando praxe. Atacam, agridem e aí depois, quando a pessoa se defende, tocam o Conselho de Ética para cima para tentar calar vozes divergentes. Eu quero saber quando que o Conselho sem ética vai avaliar algum caso de parlamentares envolvidos com orçamento secreto. Quando é que isso vai acontecer?
0: Glauber Braga também critica as chamadas emendas PIX, que permitem a transferência direta de recursos indicados por parlamentares para estados e municípios. Ele defende mais transparência na destinação do dinheiro público e afirma que a concentração de recursos pelo Congresso prejudica investimentos essenciais para o país.
1: Termina agora o Jornal Câmara dos Deputados, produzido pela Rádio Câmara, com trabalhos técnicos de Everson Urani e apresentação de José Carlos Andrade e Luciana Vieira. Uma boa noite para você.
0: Ótima noite. A Voz do Brasil volta amanhã.
9: Apresenta uma opção. Nós estamos numa democracia, né, e é importante que todos os senadores tenham a possibilidade de fazer as suas escolhas. Portanto, o